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0: 9h10.
1: Clebinho, essa história machuca, viu?

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2: 9:52.

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2: 9:55.
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0: 10 e 1.
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0: 10h20. 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
4: 10:33.
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0: 10h42. 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

0: 11-3. 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

0: Obrigado, gente. 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
1: Obrigado, meu parceiro.
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3: 11:20.

0: 11:32. 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

0: meia-noite. 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
2: Meia-noite 37.

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0: 2:18.
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0: 12:21.
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0: Valeu, valeu.
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2: Duas e 48.

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2: 3 e 3.
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0: algumas canções que marcam a vida da gente. E eu tenho certeza absoluta que essa música marcou a vida de muita gente que está presente aqui hoje. Então aquele ou aquela que sofreu por amor pelo menos uma vez na vida, vai abrir o coração e cantar essa canção junto com a gente.
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3: 3:23.

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0: 5:21.
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0: 5:42. 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

0: 6:03. 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

0: 16h22. 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
3: 6:38.

0: 6h42. 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
2: 6:52.

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muito bom dia, são 7 horas 30 minutos, essa é 98 Timburi FM. Estamos entrando no ar com mais um informativo Timburi FM. Edição de hoje, 30 de junho de 2026, último dia do mês de junho. É, o mês de junho encerra hoje o Brasil vai conhecer o adversário para domingo, né? No próximo domingo, às 5 da tarde, o Brasil já vai disputar aí as oitavas de final. E hoje o Brasil fica sabendo quem será o adversário. Vamos ver quem vai ser o adversário do Brasil. Olha aí, vamos trazer informações sobre a meteorologia, vamos trazer a economia, o mercado agrícola, vamos trazer também informações sobre o mercado do boi gordo, dos suínos, a cotação das principais moedas que circulam no nosso país, a cotação das bolsas de mercadoria de Chicago, os principais produtos da região, e ainda vamos estar falando também sobre a reposição, os bezerros, garrotes, boi magro. Vamos estar trazendo para você hoje. Vamos, daqui a pouquinho, vamos estar trazendo tudinho para você. Agora são 7 horas e 33 minutos. Vamos começar com a meteorologia. As chuvas acumuladas nesse mês de junho foi de 81 milímetros. A média para junho é de 60 milímetros, portanto, ultrapassamos em 21 milímetros. Previsão para hoje, 80% de um chuvisqueiro aí de 3, 4 milímetros. Temperatura mínima de hoje, 17 graus. A máxima não passa dos 27. Para amanhã, quarta-feira, dia 1º, aniversário da minha irmã, minha única irmã, Maria Luísa. Amanhã, 15 graus, temperatura mínima, 28 a máxima. Quinta-feira, dia 2 de julho, 16 a mínima, 28 a máxima. Sexta-feira, dia 3 de julho, 11 graus a mínima, 20 graus, temperatura máxima. Sabadão, dia 4 de julho, tem uma festona lá nos Estados Unidos, aniversário da independência americana, dia 4. 11 graus a mínima, 23 a máxima. Domingo, 11 graus, temperatura mínima, 25 a máxima. Na segunda, dia 6, 15 graus a mínima, 28 a máxima. Terça-feira, dia 7, 16 a mínima, 20 graus a temperatura máxima. No momento, a temperatura é de 19 graus, o vento é calmo, a visibilidade está maior que 10 quilômetros. O Londrina acusa somente uma camada de nuvens esparsa, 4.800 pés. Mas aqui nós temos uma camada esparsa também, mas mais baixa, 1.500 pés, aproximadamente 1.300.

0: as peças. Vamos à economia e mercado agrícola. Apucarana, Cornélio Procópio, Jacarezinho, Londrina e Maringá. A soja fechou em R$ 114,00. O milho amarelo, tipo 1, fechou em R$ 52,00 ontem. Então, uma alta aí de 2% ou R$ 1,00 de alta no preço do milho ontem, tá? Então, ontem teve uma pequena alta aí no preço do milho. O trigo permanece a R$ 70,00 em todos os núcleos regionais da SEAB aqui do norte do Paraná. O café beneficiado, tipo 6, bebida dura, Apucarana R$ 1.350,00, Cornélio Procópio R$ 1.305,00, Londrina e Maringá R$ 1.300,00, Jacarezinho R$ 1.450,00. A cotação das principais moedas que circulam no Brasil: o dólar fechou estável, sem alteração, a R$ 5,18. O euro a R$ 5,91, teve alta de 2 centavos. A libra esterlina, R$ 6,88, teve alta de 2 centavos. O peso argentino não teve alteração, permanece a 0,0035 centavos. A bolsa de Chicago, fechamento de ontem, a soja teve de queda de 1,56%, pouquinho mais de 1,5%, a 11 dólares e 39 centavos, ou seja, caiu 19 centavos de dólares, o que daria na cotação de ontem R$ 130,07, uma queda de R$ 2,06. O milho amarelo tipo 1 na Bolsa de Chicago teve alta de 3,61%, fechou a 4 dólares e 30 centavos. O bushel, o que daria R$ 49,11 na cotação de ontem, uma alta de R$ 1,72. O trigo PH 76 ontem fechou em queda de 3,99%, quase 4%. A 6 dólares e 78 centos por bushel, o que daria R$ 66,01, uma queda de R$ 2,74 por saca de 60 quilos. O boi em pé fechou ontem em Cornélio Procópio a R$ 342,00, arroba de 15 quilos, e Jacarezinho R$ 347,00. A vaca em pé, preço por arroba de 15 quilos, Cornélio Procópio R$ 310,00, Jacarezinho R$ 320,00. O suíno em pé, preço por quilo vivo, Cornélio Procópio R$ 5,30, Jacarezinho R$ 5,32. Os bezerros, segundo Scott Consultoria, o bezerro Nelore desmama fechou em R$ 2.995, Nelore de um ano R$ 3.545, o garrote Nelore R$ 4.089, o boi magro Nelore R$ 4.670. O bezerro mestiço macho, a desmama fechou em R$ 2.546. O bezerro mestiço de um ano a R$ 2.897. O garrote mestiço a R$ 3.474. E o boi magro mestiço a R$ 3.982. Então, essas foram as cotações principais de hoje. Vamos agora às notas da polícia, 7h38.
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0: Bom dia, Marli Borges.
2: Bom dia, Luiz. Bom dia a todos os nossos ouvintes, também todos os nossos amigos das redes sociais. Vamos aí às ocorrências do boletim 18º Batalhão da Polícia Militar. As ocorrências do dia, o resumo das ocorrências do dia 29 para o dia 30 de junho de 2026. Lesão corporal e violência doméstica e familiar em Congonhas, às 20 horas e 36 minutos, na Avenida Manuel Ribas. A equipe policial militar foi acionada a deslocar no bairro do Iguapé, na área rural de Congonhas, onde, segundo solicitante, teria sido agredida por seu marido. A equipe deslocou até o local e, em contato com a vítima, 29 anos, relatou que estava na casa de seu irmão assistindo o jogo da seleção brasileira, quando seu marido chegou e começou a xingar e ameaçar o seu irmão e começou a agredi-lo, sendo contido por alguns vizinhos. Em seguida, foi para a casa com seu marido e foi agredida com socos, chutes e arrastou para fora pelos cabelos, dando novamente um soco em sua cabeça, onde chegou a desmaiar, que em seguida foi socorrida pelos vizinhos e conseguiu ligar para a polícia. Diante dos fatos, a equipe policial militar adentrou na residência e deu voz de prisão ao autor de 35 anos e encaminhou para a delegacia de polícia civil. São 7 horas e 40 minutos, nós vamos para o intervalo comercial e voltamos em seguida com mais informações.
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3: 7h40. 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

0: 7 horas 45 minutos e vamos a mais informações da polícia, Marli Borges.
1: É isso aí, Luiz. Vamos continuar aqui com o boletim das ocorrências, né? E vamos aí a segunda ocorrência do dia 27 às 20 horas e 44 minutos na Avenida Cícero José Santos. A equipe policial militar em patrulhamento visualizou dois masculinos transitando pela via pública em uma motocicleta sem os retrovisores de segurança. Ao perceber a presença policial, o condutor acelerou o veículo em direção à PR-090. Diante da fundada suspeita, a equipe policial fez o acompanhamento tático e foi dado voz de abordagem, sendo acatado pelo condutor, que parou a motocicleta. Na aproximação, para ser realizado a revista, o condutor jogou algo ao solo, sendo constatado posteriormente se tratar de um maço de cigarros contendo em seu interior 13 pendorfes de substância análoga à cocaína. Foi constatado que o condutor não possui CNH e a motocicleta possui débitos, sendo apreendido e o passageiro conduzido para a confecção do termo circunstanciado. Lesão corporal às 21 horas e 55 minutos na Avenida Nossa Senhora do Rocio, em Cornélio Procópio. Após solicitação via 190, foi informado que deu entrada na Santa Casa uma feminina gestante agredida com pauladas e tijoladas na cabeça. No local, em contato com a vítima, que apresentava um hematoma na cabeça, na qual relatou ter sofrido agressões por duas femininas que conhece apenas os primeiros nomes aí, que estavam em um bar e que a motivação foi por ciúmes. Diante dos fatos, a equipe fez a orientação à vítima, não sendo localizado as autoras. Porte ilegal de arma branca, desobediência e desacato em São Jerônimo da Serra, na rua José Batista Proença. A equipe policial militar foi acionada para atender uma briga generalizada, na qual um dos suspeitos, um masculino, em posse de um facão, ameaçava e perseguia pedestres. No local, em contato com populares que repassaram as características do autor, que estaria em um bar próximo. Ao perceber a aproximação da viatura, o autor empreendeu fuga e adentrou no banheiro do estabelecimento. Foi dado voz de abordagem, onde o mesmo acatou e saiu do banheiro. Em revista pessoal, nada de ilícito foi encontrado. Porém, dentro do banheiro foi localizado um facão com cabo branco e aproximadamente 41 centímetros de lâmina. Sendo indagado, o mesmo negou ser o proprietário do facão e recusou-se a acatar as ordens policiais, desacatando a equipe com palavras de baixo calão. Diante da agressividade, foi feito uso de força moderada para conter o autor, que foi necessária a utilização de algema para ser encaminhado ao Hospital Municipal para a confecção do laudo e encaminhamento à delegacia de polícia. 7 horas e 48 minutos, uma informação agora da PRF. Houve um grave acidente entre um ônibus e uma carreta em Rolândia. Foi dia 29, na noite de ontem, por volta das 20 horas e 40 minutos, em Rolândia, no quilômetro 178 da BR-369, sentido crescente, de Londrina a Arapongas. Ocorreu um acidente de trânsito, uma colisão transversal, seguida de colisão traseira, com 4 vítimas encaminhadas aos hospitais. Os veículos envolvidos foram um ônibus Volvo com 12 passageiros, o caminhão Scania acoplado com reboque, também um automóvel Volkswagen Paraty e um automóvel Chevrolet Tracker. Conforme apurado no local pela PRF, o veículo transitava no sentido crescente, na faixa da esquerda, quando o segundo veículo, que transitava no sentido crescente, entra repentinamente na via, fazendo retorno irregular, colidindo então uma colisão frontal direita na lateral esquerda do segundo veículo. Após a colisão, invadiu a pista contrária, o veículo 4 também, que seguia no quarto veículo aí, que seguia no sentido contrário, decrescente de Arapongas a Londrina, que freou para evitar a colisão, que também estava sentido decrescente, colidiu na traseira do quarto veículo. O resultado aí foram 4 feridos, sendo um homem de 36 anos que estava no ônibus, 2 homens de 34 e 63 que estavam na Paraty e o motorista do caminhão de 51 anos. Dos condutores foi realizado o teste em 3 condutores. E o resultado de todos foi negativo para ingestão de álcool. O veículo 2 foi removido para o PAT por falta de responsável no local e os outros foram liberados. Houve interdição total da via por cerca de 2 horas. Compareceram no local lá com a concessionária, o Corpo de Bombeiros, SAMU e equipes da PRF, quais realizaram aí os procedimentos cabíveis. Aloysio?
0: Vamos lá, mais notícias da polícia. Olha, irmão de Eloá Pimentel, tenente da rota, foi baleado na cabeça por dupla em moto em São Caetano do Sul. O tenente da rota, Ronixon Pimentel dos Santos, irmão de Eloá, foi baleado na cabeça em São Caetano do Sul. A câmera de segurança registraram o momento em que 2 homens e uma moto atiram contra o policial. Ele foi levado inconsciente ao hospital. O oficial ingressou na Polícia Militar em 2009 após servir na Marinha. Ele atua na rota desde 2019, acumulando 7 anos de experiência na Força Tática. Sua irmã, Eloá, foi assassinada em 2008 pelo ex-namorado. No julgamento, Ronixon depôs por cerca de 1 hora e afirmou que o réu era um monstro, o namorado da sua irmã. Eloá, de 15 anos, foi morta depois de ser mantido em cárcere privado pelo ex-namorado Lindenberg Alves no apartamento em que morava num conjunto habitacional em Santo André em 2008. O caso teve grande repercussão nacional. Uma câmera de segurança registrou o momento em que Ronixon foi ferido. Nas imagens é possível ver que o policial estava apaisando em uma motocicleta e parou no semáforo. Segundo depois, 2 homens se aproximam e efetuam os disparos. Em seguida, a dupla fugiu. Outra câmera de segurança também registrou o suspeito momentos antes da abordagem. Nas imagens é possível ver que ele segue o tenente após ele sair de uma academia, indicando que houve monitoramento prévio da vítima. Olha, Tarcísio, o governador, ele pediu que os assassinos tenham prioridade máxima para ser localizados e presos. Ronixon foi socorrido pelo helicóptero Argo da Polícia Militar e levado inconsciente ao Hospital Mário Covas, em Santo André, onde foi submetido à cirurgia. Também confirmou que determinou prioridade máxima às forças de segurança para identificar e prender os responsáveis pelo atentado. Como a polícia identificou o trajeto de fuga e veículos em atentado contra o tenente da rota? Imagens de câmera de monitoramento cruzado com dados de inteligência permitiram a polícia reconstituir a fuga dos autores do atentado contra o tenente da rota em São Caetano do Sul. As investigações identificaram a motocicleta e os veículos usados para dar apoio à ação, que resultou na prisão temporária de 2 suspeitos. A partir da análise das gravações do sistema Smart Sampa, investigadores mapearam o trajeto percorrido pelos criminosos logo após o disparo. As imagens mostram a fuga até a comunidade Heliópolis, na Zona Sul, onde a motocicleta utilizada no crime foi abandonada. Em seguida, os suspeitos seguiram a pé. O rastreamento também permitiu identificar a participação de veículo que teria dado suporte à ação criminosa. Segundo a investigação, um automóvel levou o suspeito até o ponto onde ele embarcou na motocicleta usada no atentado, enquanto outros carros foram associados ao apoio logístico antes e depois da tentativa de homicídio. As informações foram compartilhadas entre a Guarda Civil Metropolitana, a Polícia Militar e a Polícia Civil, o que permitiu avançar na localização. Tá aí. E a Justiça decretou a prisão do suspeito que estavam lá previamente detidos, né? Agora já virou em prisão. Os 2 homens de 40 e 52 anos foram lá, estão presos e vão aguardar. Um terceiro homem de 24 anos também esteve na delegacia para acompanhar o pai detido, mas não foi preso. A investigação aponta que os homens presos nesse domingo teriam prestado apoio à ação criminosa. Os suspeitos teriam atuado de forma coordenada com os autores do crime por meio. Tá aí. Depois, o sujeito achou ruim que o tenente teria testemunhado que ele era ruim. Agora ele provou que realmente é, né? Agora tem que pegar ele, porque ele já está solto. Pegar ele dá mais aí uns 150 anos de prisão, quem sabe ele melhora, né? Quem sabe ele muda um pouquinho de vida aí, porque não pode uma barbaridade dessa, né? Matou a namorada, a irmã do tenente, e agora tentou matar também o tenente. Então, esse é o tipo de elemento que não pode viver na sociedade. Já está aqui o pastor Paulo, e nós vamos agora ao programa Palavra de Vida. A todos um bom dia, e eu volto ao meio-dia com Timburi Notícias. Até lá, Marli.
1: Um excelente manhã a todos e até daqui a pouquinho.
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1: No ar, mais um programa Palavra de Vida da Igreja Metodista. Aqui, Pastor Paulo, para desejar a você um dia extremamente abençoado. Que Deus esteja à frente de tudo em sua vida, te guiando, protegendo e abençoando todos os seus caminhos. Um bom dia, uma boa terça-feira a todos os nossos ouvintes. Hoje, terça-feira, na Metodista, aqui em Andirá, é o dia do nosso encontro e discipulado com os homens a partir das 19 horas. Os homens estão sendo convidados a ter esse tempo de estudo, de meditação, de crescimento na palavra do nosso Deus. Palavra do nosso Deus que é a nossa orientação, nosso guia. Palavra do nosso Deus é que nos limpa, que nos transforma. Terça-feira, amanhã, 19h30, primeira quarta-feira do mês, nós temos Santa Ceia. Quero convidar você a ceiar. Jesus apresenta dois sacramentos. Sacramento é aquilo que é sagrado, sacramento é aquilo que é ordenança de Jesus. Primeiro sacramento estabelecido por Jesus, mandamento, é batizar. Aquele que crer em Cristo Jesus e for batizado será salvo. A Igreja Metodista, ela entende pelas Escrituras a possibilidade de três formas de batismo. Imersão, pode ser imersão no rio, na piscina, pode ser imersão, a gente pode fazer esse processo de imersão, batizando em nome do Pai, do Filho e do Espírito Santo. A Igreja Metodista também crê no batismo através do derramamento. Assisti um batismo numa cadeia, que batismo maravilhoso. Os presos saíam dos seus lugares, vinham num corredor e ali derramava-se água sobre as suas cabeças e eles eram batizados em nome de Jesus. E a aspersão, algumas vezes pode entrar numa UTI, num hospital, a pessoa está enferma, não sabe nem se vai sair dali viva, né? E ela pede, eu quero ser batizada, pode ser batizada por aspersão. Mas a importância do batismo tem a ver com a presença de Jesus no coração. Só está apto a descer as águas do batismo aquele que tem certeza, que professa e tem Jesus no seu coração. E a outra ordenança é a Santa Ceia, tomar a ceia. Temos que tomar a ceia. Eu quero convidar você a tomar a ceia, mas analise-se a cada um, né? Não tome a ceia por condenação, caso você esteja na prática deliberada do pecado, não querendo abandoná-lo. Se tomar a ceia, vai ser por meio de condenação. A Santa Ceia do Senhor Jesus é aqueles que são chamados ao arrependimento, à confissão. É isso mesmo. Aqueles que andam buscando a face do Senhor para deixar o pecado. Então amanhã, quarta-feira, nossa primeira quarta-feira do mês, eu quero convidar você a tomar a Santa Ceia conosco. Na quinta-feira, na tarde da bênção, às 15 horas, também teremos a Santa Ceia. E domingo nós temos a nossa escola dominical, é o tempo de estudo da Palavra de Deus. Não sejais ignorantes, precisamos conhecer e continuar conhecendo a Deus, né? É muito importante que você tenha um espírito, um caráter ensinável. É isto mesmo, um caráter ensinável. Precisamos ser ensináveis. E aí no domingo pela manhã às 9 horas, nós estamos estudando as armas espirituais. Armas espirituais que o Senhor nos dá para vencer a guerra. Escola dominical, é nosso primeiro domingo aí, Oséias 6:3. Conheçamos e prossigamos em conhecer o Senhor e seus ensinamentos. Não seja ignorante em relação à palavra do nosso Deus. Também quero convidar você no domingo à noite, às 19 horas, nós temos o culto com Santa Ceia. Isso é maravilhoso, o tempo de estarmos com Cristo Jesus, celebrando a sua ressurreição. Ceia é momento de muita alegria de celebrar a ressurreição de Jesus. Jesus está vivo. E você que quer participar do sorteio do Novo Testamento, Salmos e Provérbios, que nós ganhamos aqui do Grupo dos Gideões, 200 milhões de exemplares de Novo Testamento, Salmos e Provérbios. Se você quer participar, manda um zap para nós no 43-3538-2263, respondendo: quantas vezes Naamã mergulhou no Jordão para ser curado? Isso mesmo. Quantas vezes Naamã mergulhou no Jordão para ser curado? Você que é cristão, você que é metodista, você que está ouvindo o nosso programa, você está pensando assim: ah, eu já tenho Bíblia, para que, que eu vou concorrer a esse sorteio do Novo Testamento e Salmos? Eu vou dizer por quê. Porque se você ganhar, é para você presentear alguém. É você que já tem uma escritura, você que já tem a Bíblia. Preste atenção que você participando, ao ganhar, Deus vai mostrar a pessoa que você vai presenteá-la com esse Novo Testamento, Salmos e Provérbios, ok? Então manda um zap para nós aqui, quantas vezes Gideão mergulhou no Jordão para ser curado. Já temos pessoas participando, né? Já estão aqui na lista do sorteio e nós convidamos você a participar. Vamos ouvir um louvor agora, que esse louvor seja para edificação de cada ouvinte. João 20.

Esta é uma realidade. Jesus Cristo está voltando. Os sinais estão aí. O terremoto na Venezuela, os pais matando seus filhos, filhos matando seus pais. A perversidade humana crescendo a cada momento. São sinais da volta de Jesus. Mas a palavra nesta manhã é o Salmo 91. É em meio a tanta dificuldade, luta, provação, o Senhor Jesus tem um convite para mim e para você através do Salmo 91. Diz assim: aquele que habita no esconderijo do Altíssimo. Aquele que habita no esconderijo do Altíssimo. Aquele que permanece. É você que permanece em Deus? É você que busca a presença de Deus? Aonde você mora? Aonde você habita? Essa é a pergunta. Suas raízes, seu lugar seguro, lugar de aconchego, é numa rua, em sua casa, cidade, ou nos braços de Deus? Eu quero convidar você a ir para os braços do Pai, nos braços de Deus. Aquele que habita no esconderijo do Altíssimo é uma opção, é uma escolha. E eu posso decidir habitar e me esconder em tantos lugares. Algumas vezes no quarto, no escuro do quarto. Algumas vezes longe dos meus familiares, algumas vezes distante, algumas vezes se isolando. Mas a palavra diz, Deus, que é aquele que habita no esconderijo do Altíssimo. Não é apenas uma visita de vez em quando, né? Mas é uma permanência no Altíssimo, no Deus Todo-Poderoso. Neste lugar, na habitação do esconderijo do Altíssimo, neste lugar, nem demônio, nem expressão da carne, nem do mundo pode penetrar. Ali você descansa. É nos braços do Pai, em Deus, com Deus. E isso é através da fé. Quando você decide para habitar no esconderijo do Altíssimo e descansar à sombra do Onipotente, nós precisamos tomar a decisão de amar a Deus sobre todas as coisas, com todo o nosso entendimento, com toda a nossa alma, com toda a nossa força. Para nós desfrutarmos do esconderijo do Altíssimo e descansar à sombra do Onipotente, nós precisamos aprender na caminhada a depender totalmente dele em toda e qualquer circunstância e situação, numa situação espiritual, na emocional, na física, na financeira. Quando nós aprendemos a depender dele, a confiar nele, que ele tem o melhor para nós. A sombra do Altíssimo não é para qualquer pessoa. Não é para qualquer pessoa, porque nós precisamos ser essa pessoa que deseja estar na sombra do Altíssimo. A sombra do Altíssimo é um lugar de descanso para todo aquele que desejar, todo aquele que buscar. É, o Senhor tem chamado cada um dos teus filhos a descansar na sombra do Altíssimo. Na sombra do Onipotente, aquele que tem poder sobre todas as coisas, poder sobre a ação espiritual do mal, poder sobre enfermidades, poder sobre as questões da alma, a cura da depressão, a cura da ansiedade, a cura do pânico. É esse Onipotente, esse poderoso Deus, ele convida você a ir a descansar nele. É muito interessante que nós procuramos lugares para descanso. O quarto, a rede, nós procuramos o sítio, a fazenda, nós procuramos um lugar para descanso. Mas o descanso da alma do ser humano só existe em um lugar. É no Altíssimo, no esconderijo do Altíssimo. Eu digo ao Senhor, Tu és o meu refúgio, a minha fortaleza, o meu Deus, em quem confio. Deus está te convidando nesta manhã. Ele quer ser o seu esconderijo. Ele quer ser o seu lugar de descanso. Você está disposto a buscar em Deus, a fazer de Deus o seu lugar de descanso? Você quer fazer de Deus o seu lugar de confiança, de dependência? Você quer fazer de Deus o seu lugar, que você possa descansar? Deus está esperando cada um de nós tomar essa decisão, que no meio da sua luta, da sua dificuldade, do seu trabalho, você possa escolher habitar
no esconderijo do Altíssimo e descansar à sombra do Onipotente. Deus está esperando você dizer para Ele assim: o Senhor é o meu Deus, é o Deus que eu amo, o Deus que eu confio, o Deus que eu dependo, o Deus que eu desejo obedecer às suas orientações. E no versículo 3 vai dizer assim, que esse Deus, que é o nosso lugar de esconderijo de descanso, Ele nos livrará do laço do passarinheiro e da peste perniciosa. Isso mesmo, Ele nos livrará de toda a ação do mal contra as nossas vidas. Isso só é possível quando você exercita a sua fé. Ele vai te livrar de toda ação maligna, de todo o trabalho de feitiçaria, de macumbaria que possa ser feito contra você. É esse Deus que te protege, que te ampara, que te sustenta. É esse Deus que levanta anjos para cuidar de vocês. Até o Salmo 91, ele diz isso para nós lá no versículo de número 10. Versículo de número 11. Porque aos anjos lhe dará ordem ao teu respeito para que guarde você em todos os teus caminhos. É isso mesmo. Quando eu estava hospitalizado lá em Arapongas, eu vi os anjos do Senhor cuidando de mim. A cada momento uma vinha tirar, glicose, a cada momento vinha uma tirar pressão, aquele acompanhamento, aquele cuidado. Preste atenção aos anjos que Deus tem colocado a cuidar, ao seu cuidado. É, tem anjos cuidando de nós em vários lugares. É que Deus mandou esses anjos a cuidar de nós. Porque Ele está convidando você a depositar a sua fé nele, a confiar totalmente nele, a depositar o teu coração nele. Aquele que habita no esconderijo do Altíssimo é para aqueles que decidem fazer Deus o seu esconderijo e descansar na sombra do Onipotente. Que nesse dia você possa ir para Deus, buscar em Deus esse esconderijo, esse lugar de descanso. E que você encontre e Ele se manifeste poderosamente o seu grande amor para com a sua vida. E creia, Ele está dando ordem aos anjos ao teu respeito. Então passe dessa palavra nesta manhã, em nome de Cristo Jesus. Nós vamos ouvir esse louvor. Na sequência a gente volta orando pelos pedidos. Mestre Cristina Mel.

Convide Jesus para entrar no teu coração, habitar no teu coração. Apocalipse 3:20, Jesus diz: eis que estou à porta e bato. Se você abrir a porta do teu coração, ele vai habitar. Se você tem medo da morte, tenha certeza que ele quer te dar certeza de vida eterna, certeza de salvação. E ele quer entrar no teu coração. E ele só vai entrar se você o convidar, se você o receber. Se nesta manhã você quer receber e confessar Jesus como seu único Senhor e Salvador, eu quero convidar, em onde você está, coloque uma das mãos no seu coração. É aí que Jesus quer entrar, fazer transformação, curar, ser o seu Deus Todo-Poderoso, o seu Libertador. Você que tem lutado para deixar as drogas e não consegue pelas suas forças. Você que tem lutado pelo seu casamento e não tem conseguido restaurá-lo. Você que tem lutado com uma enfermidade e não tem alcançado a cura, já gastou tanto para buscar essa cura e ela não aconteceu. Você que está com problema emocional, físico, abre o teu coração, deixa Jesus entrar, fazer uma obra transformadora, uma obra maravilhosa. Se você desejar receber a Cristo Jesus no seu coração, eu vou estar fazendo uma oração e você vai concordar com essa oração. Se você quiser repeti-la também, é um convite para Jesus entrar no coração e fazer grandes mudanças. Ore assim comigo. Senhor nosso Deus Todo-Poderoso, Deus Todo-Poderoso, nesta manhã, isso mesmo, nesta manhã, eu tomo a decisão mais importante, a decisão mais importante da minha vida, a decisão mais importante da minha vida. Eu abro a porta, eu tomo a decisão de abrir a porta do meu coração para receber o seu único filho, Jesus Cristo. Eu abro a porta do meu coração para receber Jesus Cristo e confessar Jesus Cristo como meu único Senhor e meu Salvador. Eu recebo Jesus para curar, para libertar. Eu recebo Jesus para transformar. Eu recebo Jesus para manifestar poder na minha alma, no meu físico. Eu recebo Jesus e me torno filho de Deus. Pai, muito obrigado pela presença de Jesus na minha vida. Pai, eu te peço agora, em nome de Jesus, que o Senhor faça uma grande obra em cada ouvinte que fez esta oração. Amém. Amém. Nós vamos agora estar orando pelos pedidos de oração. Temos recebido pedidos de oração aqui. Nós vamos estar orando pelos pedidos de oração. Vamos orar. Senhor nosso Deus, maravilhoso Pai, muitos dos nossos ouvintes, na fé, estão pedindo o milagre da cura de enfermidades. Que o Senhor toque agora, Senhor, na vida do teu filho e na vida da tua filha, operando o milagre da cura. Alguns estão pedindo por portas de emprego a ser aberta. Pai, que este dia seja o dia da porta do emprego aberta. Alguns estão pedindo por situações que está sendo julgado na justiça. Há anos o negócio, o problema vem se alastrando. Mas, Pai, esse mês, esse dia, essa semana, hoje ainda, o teu filho tem a causa na justiça com resultado favorável. Alguns estão orando pelos familiares, alguns estão orando pela conversão da família.

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3: 8:55.

Amorim! 8h58.

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1: 9:16.
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0: 9:22.
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2: 9:38.

0: 9h41.
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Bom dia, bom dia, bom dia! 9:50, a pessoa super atrasada chegando por aqui, com muita alegria no coração por estar aqui junto com vocês em mais um Manhã Timburi, ou Manhã Timburi. Vamos fazer esse Manhã Timburi com muita alegria. Marli Borges chegando aqui para comandar o Manhã Timburi através da 98.5 Timburi FM, a sua melhor companhia sempre, com muita música, com sorteio, muita alegria. Vamos dançar, vamos cantar, vamos animar essa manhã? Bora lá!

Mulher bonita se encontra em qualquer lugar, nem sempre, né, gente? Mulher bonita nem sempre se encontra em qualquer lugar, não. Mas as nossas ouvintes aqui da Timburi FM são todas bonitas, muito inteligentes, sábias e trabalhadoras, com muitas qualidades aí. Excelente dia para todos vocês, ótima manhã! Vamos lá? Hoje, dia 30 de junho de 2026. Hoje, este é o último dia do semestre, do primeiro semestre, né, do ano, e também a data que celebra o Dia do Caminhoneiro. Olha aí, parabéns a todos os nossos caminhoneiros que sempre estão aí cruzando as nossas estradas, né? Que Deus abençoe a cada um de vocês, que seja uma boa viagem, um bom retorno de encontro à família de vocês e um bom trabalho debaixo da proteção de Deus sempre. Muito obrigada por sempre estarem junto com a gente, muito obrigada por estar transportando aí para o nosso Brasil afora, viu? Que Deus abençoe muito. Eu dancei uma vez com uma moreninha e já fiquei querendo ver. E o calendário do futebol internacional conta aí com três importantes confrontos pela Copa do Mundo: Costa do Marfim, Noruega. Costa do Marfim e Noruega. Aí depois França e Suíça. É a Costa do Marfim, Noruega, hoje, 14 horas. França e Suécia, 18 horas, México e Equador, às 22 horas. E o mês de junho finaliza com a lua na fase cheia, e está linda demais, né, a lua? O nosso céu está muito bonito aí. Ontem até a Raila tirou foto, falou assim, nossa, a lua realmente está bonita, sabe? Você só sair de casa, sair de dentro de casa, que você já vê a lua, está muito bonita, viu? E agora o próximo feriado aí é só dia 7 de setembro.

pra te ver. Eu também vim aqui só pra ver vocês, só pra conversar com vocês e tocar muita música e atender a cada um de vocês. Excelente manhã a todos, um grande abraço a todos, muito obrigada pela participação de cada um. Obrigada, Cambará, Patrimônio, a Itambaracá, Bandeirantes, Barra do Jacaré, Santo Antônio da Platina, o pessoal do Agro, o pessoal da Construção Civil, Arapongas, Londrina, o pessoal daí do Sul do Estado de São Paulo, um grande abraço para todos vocês, viu? Um abraço super especial a todos de Andirá, que sempre estão juntinho com a gente, o pessoal da internet, que mesmo de longe está junto com a gente, e Paulsu também, mandaram um abraço para nós, muito obrigada, viu? Um excelente dia para todos vocês. E é claro, aqui é muita música, né? Aqui é muita música durante todo o dia, toda a programação. Vamos embora lá? De música, então?

0: 10:03.
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0: 10:08.
1: 10:08. Bom dia, bom dia, bom dia. Vamos por aqui? Vamos começando atendendo aí aos nossos amigos, aos nossos ouvintes. Quem está por aqui desde cedinho com a gente é a Mari, Mari Martins. Bom dia, tudo bem? Manda uma música para mim. Um ótimo dia. Muito obrigada, Mari. Um grande beijo no seu coração, da sua pequenininha aí. Que Deus abençoe da sua princesinha, tá? A Luzia Vieira dos Santos também. Bom dia. Que seu dia seja 100% abençoado por Deus. Amém, Jesus. Aí sim, hein? Que Deus abençoe mesmo. Maria de Fátima Silva, último dia do mês de junho. E até aqui o Senhor nos guardou, sustentou, abençoou e que todo perigo nos livrou. A ele toda a honra, toda a glória e a nossa gratidão. Mês de julho vai ser muito abençoado por Deus. Feliz terça-feira, bom dia. Amém, amém, amém. Assim será, né? Em nome de Jesus, vai ser uma benção. Vamos crer. A Helena Sodré já está por aqui conosco também, a nossa amiga que sempre está aí participando, trazendo o seu bom dia também para todos os seus amigos, né? Excelente manhã para você também. Bom dia, Helena.
2: Bom dia, tudo bem? Espero que sim. Ô Marli, hoje eu gostaria de ouvir a música do Leandro e Leonardo, Não Aprendi a Dizer Adeus. Eu ofereço especialmente para você, todos aí da Timburi. Pro meu filho Enderbray, pro meu netinho Miguel, pra minha nora Aline, pra Adelina, pro José Francisco Helero, pra Rose, pra Sil, pra Maria Aparecida Campos Santos, pra Heloína. Tchau, Marli, fique com Deus, Deus abençoe. Mais uma terça-feira abençoada por Deus, né, Marli? Tô colhendo um cafezinho aqui meio de boa, com a graça de Deus.
1: Olha que bênção, gente, colhendo café aí é bom demais. Manda vídeo pra nós aí de colhendo café, pra nós mostrar pros nossos amigos aqui. Pelo rádio aqui não dá, né? Mas nas redes sociais a gente posta lá. Manda aí pra gente ver como que tá o café aí hoje. Bom dia, Helena. Helena, que esse mês é o mês do aniversário. Fez aniversário esse mês, né? Bom dia. Maria Benedita, bom dia, Maria. Tudo bem com você? Excelente dia pra você, tá bom? Edilene, bom dia. Por favor, tem como anunciar que meu esposo e eu estamos procurando um serviço de caseiro para trabalhar. Quem souber pode entrar em contato neste número. Não temos filhos. Obrigada. Pode deixar, se assim. Sabe o que era legal? Você procurar no balcão de emprego. Às vezes, eles sempre têm lá também vagas de emprego, tá? Lucinete Isis da Silva Santos, Barra do Jacaré. Grande abraço para todos lá da Barra do Jacaré. Muito obrigada, Lucinete, por sempre estar ligadinha aqui com a gente. Bom dia, Lucinete Isis da Silva Santos. Toca Se Ainda Existe Amor com Leonardo. Ofereço para o meu esposo Antônio, meus filhos Emily Kesley, minha nora Sibeli, meu genro Felipe, para Carmen Silva, todos vocês aí da rádio. Coloca o meu nome no sorteio. Pode deixar. Vamos colocar sim, tá bom? Rita Maciel também, bom dia, na paz do Senhor Jesus, amém. Bom dia com fé, sem fé é impossível agradar a Deus, seja grato, tenha fé, acredite. A fé é firme fundamento daquilo que não se vê, só vive o impossível quem tem fé, amém. Muito obrigada, Deus abençoe. O nosso amigo aqui também, José Afonso Lopes, bom dia.
3: Bom dia, paz do Senhor Jesus esteja em cada coração, que todos tenham uma ótima terça-feira, Deus abençoe a todos.
1: Amém.
3: Bom dia, paz do Senhor Jesus esteja em cada coração, que todos tenham uma ótima terça-feira, Deus abençoe a todos.
1: Muito obrigada. E o nosso amigo Sidney Cheiroso também já participou aqui com a gente, mandou um recadinho que ele sempre manda aqui pra gente de bom dia. Bom dia, que Deus derrame bênção sobre o nosso caminho, ilumine cada instante do nosso dia. Bom dia, bom trabalho para vocês. Muito obrigada, Sidney. E é claro que ele mandou um recadinho para os amigos também, né?
4: Bom dia, Maria. Você
1: já vai bom dia.
4: Bom dia. Maria do Carmo, Helena Sandré, minha mãe, Sérgio, com o Cleito, com a Rosa, com a Lídia, com a Minha, com a Zerinha, com todo o companheiro do Zardeiro, com o Zé Lelé, com a Cátia, com a Eva, com todos os pinturas, com todos os pedreiros, com o Gordinho, com o Varela, com o Dielo, pintor do Jardim Paraná, com a Deus e Mora, com a Cátia do Céu e com o Zé Lelé do Céu. Bom dia para toda a equipe da rádio. Bom dia.
1: Muito bom dia para você também, tá? Obrigada, Sidney. Quem está aqui juntinho com a gente também é Maria Aparecida Freire Santos.
0: Sim, aqui é Maria Aparecida Freire Santos. Ontem eu também acertei o coisa aí, o jogo aí que eu falei, Brasil 2, Japão 1. Olha ontem aí que eu mandei o áudio ontem.
1: Certinho, mas aí a gente vai fazer o sorteio, tá bom? Eu acho que eu vou até deixar para fazer o sorteio no horário do Luciano, que daí é mais tranquilo, que para mim é mais corridinho de manhã. Vou separar aqui todos os que acertaram e daí o Luciano faz o sorteio, né? Ou ele faz, vamos deixar certinho já para ele fazer no programa dele, né? À tarde faz o sorteio, então, aí, de quem acertou o palpite do jogo ontem. E que jogaço, né, gente? O povo sofreu aí. O Silvano Silva, oi, bom dia. Silvano, pode passar lá pegar sim, tá bom? Ele ganhou um brinde. Muito obrigada, viu? E é claro, vamos de música? 10 horas e 14 minutos, vamos de música, né? Vamos lá? Vamos sempre aí trazendo muita música para vocês. Para alegria, né? Das nossas manhãs, para animar vocês, para animar o pessoal que está trabalhando no comércio, em casa, onde quer que for. Se você está trabalhando, se você está descansando, o importante é estar feliz. Está ouvindo música, está dançando, está cantando, está vivendo a vida com muita alegria, né? E é para isso que nós estamos aqui. Bom dia, bom dia, bom dia. E o jogão, nem comentei ainda do jogo, né? Foi sofrido, hein?

0: Eita, bebê! Você tá doida, mulher, canta demais, e os caras então, hein? Panda canta muito aí junto aí, com o pessoal aí, Ícaro, Gilmar, Humberto, Ronaldo, é aí um showzaço, né, gente? Música boa demais da conta, fim de noite, e a Mariana Fagundes, que a voz é demais, né? Cantando aí pra nós. E agora nós vamos estar trazendo aí aquele que traz informações do comércio sempre aí também para nós, para animar sua manhã. Vai fazer as suas compras? Nós já começamos trazendo informações para vocês. Bom dia, Luciano. Por onde o senhor está?
1: Bom dia, Marli. Bom dia, ouvintes da Timburi FM. Bom dia aos nossos queridos ouvintes aí do Manhã Timburi. Marli, verdade, hein? Está acabando o mês, terça-feira. Podemos dizer, Marli, que hoje é o primeiro dia útil dessa semana, né? Porque ontem o comércio atendeu até o meio-dia, alguns ficou até às 13, até às 13h30, e depois encerrou aí por conta do jogo e a nossa seleção passou para as oitavas de finais, mas isso é assunto para daqui a pouquinho a gente vai comentar. 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
0: 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Muito obrigada, viu? Até mais, tchau, tchau.
1: Até mais, Marli, até mais, tchau, tchau.
0: Essas foram as informações direto lá do supermercado Quilão, atendendo para vocês aí, atualizando, né, as informações aí do nosso comércio. Nós vamos para o intervalo comercial agora e eu já volto aí atendendo aos pedidos, às músicas, tocando muita música, atendendo muito pedido para vocês, tá?
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3: É isso aí, 10 horas e 40 minutos, a gente já voltando aqui com informações do comércio, né? E tocando aquela música boa demais da conta, né? Do Gustavo Lima, Vagabundo. Nada a ver com a música, nada assim. Fala que todo mundo fala que homem é vagabundo, mas não é. Todo homem é trabalhador, é um homem muito bom aí. E a gente está chamando um homem muito bom, trabalhador aqui, que está aqui no comércio, ó, e já trazendo informações aqui para a gente. Não é isso, Luciano?
4: Oi, Marli, bom dia. Marli, bem na hora que eu vou entrar, você faz esse comentário, né, Marli? O que será que seria isso, né? É verdade, concordo com você, viu? Dizem que todo homem é vagabundo, mas é não. Homem é tudo gente boa. Existe até um dia para nós, né? Não tem o Dia Internacional da Mulher, Marli?
3: O Dia do Santo. Aqui na rádio eu já dei até presente para quem trabalha aqui. Os homens dão presente com a Luz, faz questão. É o dia primeiro, é o Dia do Santo, é o Dia dos Homens. A Luz faz questão de ganhar presente nesse dia.
4: Exatamente. O Dia dos Homens é o dia que comemoramos o Dia de Todos os Santos, né? Isso mesmo. Mas vamos lá, então, vamos trabalhar, né? Passei informações para os nossos ouvintes aqui da Timburi. E o pessoal está rindo aqui, viu? Porque realmente, né, Marli, a gente faz uns comentários assim. E quando a gente fala a verdade, né? É muito engraçado, né? Porque realmente, né? Ah, Jesus, como o pessoal judia da gente, né? Meu Deus do céu.
3: Nada, a musiquinha que estava tocando aqui, só desanunciei a música que estava tocando e falei que nós íamos chamar o homem trabalhador. Só isso.
4: Ah, sim. Tá certo, foi. Tudo é mera coincidência, né?
3: Tudo, imagina.
4: Então tá bom. 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
3: Certinho, Luciano. Muito obrigada. Até mais.
4: Até mais. Tchau, tchau.
3: 10 horas e 47 minutos. Voltando por aqui, nós vamos para o intervalo comercial e eu já volto com mais música para vocês.
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3: 10h58.
4: Dez horas e 58 minutos, vou tocar para vocês aqui então a música do Eduardo Costa, atendendo já os nossos ouvintes.

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0: Confirme, hein?
1: Onze e 17.
2: 11:17 e vamos atendendo mais ouvintes aqui, né? Maria do Carmo, bom dia, bom dia, bom dia, Maria, tudo bem por aí?
3: Bom dia, Marli, paz do Senhor,
2: tudo na
3: Santa Paz?
2: Tudo certo.
3: Paz do Senhor, irmã Luiz, bom dia, Lu. Marli, dá pra tocar o Renan e Raí? Chorei no sinal, oferece pro filho Marivaldo, pro amigo cheiroso, pra Marinalva, pra Rita Pajana, pra Dona Esther Vanderlei, pra Judite, pra Cristina, pra Roseli, pro Denis e pro Juarez, e pra todos que estão ouvindo, tá? Deus abençoe o seu dia, de abençoar de Deus, viu? Ô, Marli, o jogo ontem foi bem assustador, mas no final deu tudo certo, né? No começo, tá assustando a gente, né? Mas no final deu tudo certo.
2: Tá quase matando o povo, né?
3: Se Deus quiser,
2: coração,
3: o próximo vai ser assim também, né?
2: Ai, mas no final das contas...
3: Você tem um bom dia.
2: O povo deu conta, né? No finalzinho, mas vale a pena ressaltar, né, que os nossos amigos lá, eles foram para ganhar, né? Realmente, o povo, os jogadores do Brasil ontem, eles tiveram que guerrear pela partida ali para sair vitorioso, né? Porque os japoneses foram para ganhar. Então, foi um jogo sofrido, mas foi um bom jogo, né? Não foi entregue assim de mão beijada para o Brasil, não. Eles lutaram pelo resultado final, né? Então, valeu a pena. Foi um jogo sofrido aí, mas foi muito bem jogado, né? Valeu a pena. Parabéns a toda a equipe, né? Jandira e Mariano, bom dia. Tudo bem com você? Ela mandou um recadinho pra gente. Mais um dia abençoado por Deus. Que todos os dias saibamos reconhecer e agradecer a chance pela vida que nos foi dada. É isso aí, Jandira. Tudo bem com você? Bom dia.
4: Bom dia, Marli. Tudo bem? Deus te abençoe, minha filha. E aí, tá tudo bom mesmo, Marli? Seu Luiz, o Luciano, sua filha. Deus abençoe muito vocês, viu, filha?
2: Obrigada.
4: Ô, Marli, eu tô ouvindo a mulher, a ouvinte aí pediu essa música aí. Ah, eu acho ela linda mesmo, viu? Então, eu vou ouvir ela também, tá bom, Marli? Com raiz. Alô, fia?
2: Certinho.
4: Um abraço, Marli. Eu ofereço pro Nivaldo, pro Armando Martins, meu irmão que tá aqui com nós, ouvindo vocês, pra Lourdes e Oliveira. Tá bom pra vocês aí, viu, Marli? Um abraço, amiga. Ah, eu te vi lá no Quilão. Quando eu fui te procurar pra falar um oi pra você, o meu marido falou assim, Jean, é a Marli, é a Ana. Ai, nossa, é mesmo. Mas... Estava muito gatinho, viu? Lindona mesmo. Alô, Marli. Um abraço, filha. Deus te abençoe muito, viu?
2: Muito
4: tchau,
2: obrigada,
4: tchau,
2: viu? Sempre pelo carinho. E eu sempre falo aqui, e eu vou sempre repetir, porque cada um com a sua deficiência, né, gente? E eu acredito que deve ter algum problema na minha cabeça aí, que eu não consigo reconhecer as pessoas, né? Só pessoas que eu veja há mais vezes, com mais frequências. Mas as pessoas, assim, igual os nossos ouvintes, que a gente vê e fala, oi, tudo bem, eu sou tal pessoa. Quando eu vejo de novo, eu não consigo reconhecer, sabe? Então, assim, sempre que me vê na rua, é só chegar e falar assim, oi, Marli, eu sou... Aí, sabe, parece que eu não consigo reconhecer as pessoas. Só as pessoas do convívio ou as pessoas que eu vejo mais com frequência... É, sabe, assim, aí sim, igual eu fui lá na Capela São Paulo Apóstolo, o ano passado eu fui, esse ano, assim, algumas pessoas que eu vejo de novo eu reconheço, mas nem todas, sabe? Então, mas lá tá todo mundo, ai, tudo bem, então daí é fácil. Mas se a pessoa pensar assim, ai, ela me viu na rua e vai me cumprimentar, porque me reconheceu, às vezes eu não, nem sempre eu reconheço, sabe? Então, tô falando isso para que ninguém fique ofendido, sabe? Então, porque cada um tem uma dificuldade, né? Uma deficiência. E talvez essa seja a minha, sabe? Porque eu não consigo reconhecer a todos. Mas amo conversar com todo mundo, viu? Celso Reginaldo, bom dia, Marli. Manda um abraço para nós aqui em Arapongas. Quero ouvir uma música com o Amado Batista, Mulher Carinhosa. Ofereço para minha esposa Tamires, para Francisco, sogro Irineu, cunhado Bruno, Silvia Francisco, cunhado Bruno, cunhada Camila, para todos os filhos dela, Sofia, José Benício, Gustavo, para todos vocês da rádio e para todos de Andirá. Que Deus abençoe o seu dia, Marli. Muito obrigado, que Deus abençoe o seu dia, sua família, viu? Que seja um dia abençoado. O Cabelinho também mandou música aqui pra música não, mandou mensagem. Olá, Marli, bom dia, tudo bem com você? É o Cabelinho, gostaria de ouvir uma música com Gian Giovanni e ofereço para Ingrid, Cristina e Ana Caroline. Marli, meu netinho João Pedro está aniversariando hoje, completando 2 aninhos. Ai, que belezinha, parabéns. Eu ofereço também para todos vocês da rádio e para todos os ouvintes. Obrigado, Deus abençoe sempre. Parabéns, o príncipe aí com 2 anos, que o Senhor o abençoe, que ele tenha muitos e muitos anos, cheio de vida e saúde, tá bom? E a nossa amiga Eva Custódio, bom dia, Eva, tudo bem com você?
0: O povo deu conta, né?
5: Bom dia, Marli. É Eva Custódio da Silva. Estou chegando meio tarde, mas estou firme e forte.
2: Que bom.
5: Eu queria oferecer a música da próxima que você vai tocar. Pode ser ela. O Cheiroso, o Marivaldo, a Dona Dalva e o Baiano, a Dona Elizabeth, o pessoal do Mercado Pantojo. O pessoal do Bairro do Socorro,
0: né? Não foi entregue
5: a Joana,
0: de mão beijada
5: para o Brasil,
0: não.
5: Para quem gostar e ouvir da música.
0: Pelo resultado final.
2: É isso aí, então, viu? Muito obrigada, viu, Eva? Um ótimo dia para vocês. Já já eu toco aí as músicas que vocês pediram. 11 horas e 24 minutos. Deixa eu ver aqui se eu tenho que... eu tenho que pôr o intervalo comercial e a hora que eu voltar eu já vou colocar Chorei no Sinal, tá? E vou colocando as outras que vocês pediram, certinho?
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0: 11:35.
1: 11:35, agora vamos com as músicas que vocês pediram, tá certo?

0: 11 horas e 40 minutos, hora de ir para o intervalo, né? Mas eu não posso ir para o intervalo antes de chamar alguém aqui que olha. E que música é essa, né, gente? Nossa, chorei no sinal pela pessoa amada. Tem uma pessoa muito apaixonada aí, né? Nossa, tu é apaixonada assim também, Luciano?
1: Pela vida, né, Marli? Pela vida, né? Pelas coisas boas da vida, né?
0: Aí
1: Mas
0: sim, hein? Saiu bem.
1: lógico, mas quem nunca na vida não chorou no sinal, né? De repente. Mas normalmente o homem chora no chuveiro, Marli, porque daí tem aquela história que fala assim: ah, caiu, como é que fala? É,
0: Shampoo.
1: caiu shampoo nos olhos, né? Caiu shampoo nos olhos, então tá tudo certo. Mas eu estou aqui, olha, na veste bem, eu conversando aqui, as meninas estão dando risada, Marli. Poxa vida, hein? O que que esse moço tá aprontando, hein? Ai, ai, mas é isso aí, né? A gente tem que ser feliz, ainda mais depois, né, de trazer coisas boas para os nossos ouvintes. Você sabe que quando eu entro no ar aí com você é para a gente trazer coisas boas, né? Como sempre,
0: Com
1: você também
0: certeza.
1: é alegrando os nossos ouvintes, né, levando muita música bacana, muita informação. E eu sempre aqui no comércio também. 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
0: Muito obrigada, Luciano. Até mais. Tchau, tchau.
1: Até mais, já já estamos por aí. Um abraço.
0: Outro, tchau. 11 horas e 45 minutos. Eu tenho que ir para o intervalo comercial, mas eu já volto tocando mais música para vocês.
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0: São 11 horas e 59 minutos, estou atrasada para ir embora. Gente, muito obrigada a todos vocês, um excelente final de manhã. Já já a gente entra com o Timburi Notícias, trazendo informação para vocês da polícia, o Aloysio com a previsão do tempo, com aí a cotação agrícola, Luciano com tudo do esportes, do Brasilzão que ganhou ontem, né? Um grande abraço, muito obrigada a cada um de vocês. Vou colocar só a Elizabeth Costa Brás, que ficou aqui sem eu ouvir, e a gente já vai embora. Se estiver pedindo música, eu toco amanhã, tá bom, Elizabeth? Se porventura algum de vocês não foi possível tocar música, eu toco amanhã, tá bom? Fica triste não, amanhã a gente volta aqui tocando muito mais música, tá certo? Vamos ouvir então o que, é que ela tá falando aqui?
1: Oi, Mali, bom dia. Que você tenha uma terça-feira abençoada por Deus. Mali, queria ouvir a música Chorei no Sinal. E já foi o sorteio? Já sabe quem que ganhou? Lá da... Eu saí, eu cheguei agora aqui.
0: Amiga, Chorei no Sinal eu toquei. Então, perfeito a sua música aí. O sorteio o Luciano fará à tarde, tá bom? Porque assim dá tempo da gente conferir tudo certinho aqui, fazer o sorteio. Vocês ficam ligadinhos com ele, que ele faz o sorteio daí juntinho com vocês, tá certo? Para vocês que participaram. E aí, depois que a gente fizer o sorteio, a gente já vai estar aí abrindo a nova lista para a gente estar anotando aí para quem quer estar participando pro próximo sorteio aí do próximo jogo do Brasil. Vou embora, 12 horas... E o Aloysio já está aqui, Luciano também, falando aí tudo do esporte, certo? Beijo no coração, muito obrigada a todos vocês e até amanhã. E daqui a pouquinho no Timburi Notícias, tá certo? Até mais, tchau, tchau.
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3: Meio-dia e um. 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

0: Olá, muito boa tarde, são 12 horas e 6 minutos. Estamos entrando no ar com mais uma edição do seu Tiburi Notícias. Edição de hoje, 30 de junho de 2026, último dia do mês de junho. É, acabou junho, amanhã já julho, julho chegando por aí. Não, julho, seu amigo, não, julho mês de julho chegando aí. Tá, vai chegando de mansinho, temperatura agradável, nada de muito frio, nada de calor, tá muito bom. E nós estamos aí bem no início do inverno, né? Poucos dias aí de inverno e vamos indo. E o pessoal ali tá perguntando quando acaba o inverno. Ontem me perguntaram, hoje não, que eu não fiquei por aqui, mas ontem perguntaram quando acaba o inverno. Falei, gente, nem começou, vai acabar 22 de setembro, começou em 24 de junho e vai acabar só em setembro. E hoje nós vamos trazer informações meteorológicas, vamos falar também sobre o mercado agrícola, vamos trazer as principais cotações para você, os produtos da nossa região aqui do norte do Paraná, sul de São Paulo. Vamos trazer também informações sobre o mercado do boi gordo, os suínos, também vamos trazer os garrotes, bezerros, o boi magro de reposição, tudo aquilo que é de reposição, nós vamos trazer as cotações, as alterações. E ainda mais, para hoje tem cotação das principais moedas que circulam no país, vamos estar trazendo, informando você sobre todas elas. Ainda notícias da polícia, vamos trazer notícias sobre o nosso país e também do exterior. Vamos começar com a meteorologia. No momento a temperatura é de 24 graus, o vento sopra a 11 km por hora, 6 nós, ele está vindo de nordeste a 20 graus, a visibilidade maior que 10 km e o céu está cavoque. O que é cavoque, Luiz? Não tem nuvem. É ceiling and visibility. Ok. É informação para os pilotos, como que está no momento aquela localidade. Céu e também a visibilidade horizontal estão tranquilos, sem nenhuma interferência. A pressão atmosférica 1019 hectopascal. Então, sem chance de vendavais por aqui. Umidade relativa do ar 69%. Tá aí, então, essas são as informações do metade de agora, de meio-dia. Terça-feira, temperatura mínima de 17 graus, máxima de 27. Uma pequena chance aí de um chuvisqueiro, 2, 3 milímetros, 4 milímetros, para hoje à tarde. Para amanhã, quarta-feira, quinta-feira, sexta-feira, sábado e domingo e segunda que vem, sem chance de chuva. Sem previsão, pelo menos. Pode mudar, né? Temperatura mínima de amanhã, 15 graus, máxima de 28. Quinta-feira, mínima de 16, máxima de 28. Sexta-feira, mínima de 11, máxima de 20 graus. Sabadão, dia 4, mínima de 11 graus e a mínima de 11 graus e a máxima não passa dos 25 graus. Vamos confirmar aqui. Domingo, mínima de 11, máxima de 25. Segunda, mínima de 15, máxima de 28. Já volta a esquentar. Terça-feira, dia 7 de julho, 16 a mínima, 20 a máxima. Aí já tem uma pequena possibilidade de chuva aí de 4, 5 milímetros. Quarta-feira, dia 8, 16 a mínima, 19 a máxima. Vamos agora ao mercado agrícola. A soja ontem fechou a R$ 114, segundo o Deral Cimo, o Sistema de Informações do Mercado Agrícola da Secretaria de Agricultura aqui do Estado do Paraná. No momento está operando em queda, mas ainda vai fechar lá para as 4 horas. Então está em R$ 113, caindo um realzinho aí a soja. O milho ontem fechou a R$ 52 e no momento está em queda também a R$ 51. Ontem subiu R$ 1 de 51 foi para 52, e hoje voltando aos R$ 51. O trigo pH 76, saca de 60 quilos, R$ 70 em todos os núcleos regionais daqui do Norte do Paraná. Café beneficiado, tipo 6, bebida dura, saca de 60 quilos, Apucarana 1.350, Cornélio Procópio, Londrina e Maringá, R$ 1.305. Jacarezinho, R$ 1.450. Não tem alterações no momento, continua aí sem alterações. A cotação das principais moedas que circulam no nosso país: o dólar ontem fechou estável, sem alteração, a R$ 5,18. O euro fechou a R$ 5,91, alta de 2 centavos. E a libra esterlina fechou em alta de 2 centavos também, a R$ 6,88. No momento, a libra esterlina está estável, sem alteração, a R$ 6,88. O euro está aí sem alteração também. Vamos lá, deixa eu ver se tem mais. O euro também sem alterações, a R$ 5,91. E o dólar? O dólar está continuando aí a R$ 5,18 também. Hoje está tudo estabilizado. R$ 5,17 hoje, R$ 5,18. Mantém o mesmo valor de ontem. A Bolsa de Chicago, fechamento de ontem, dia 29, a soja caiu 1,56%, a US$ 11,39 por bushel, o que daria R$ 130,07, queda de R$ 2,06. É, bastou cair lá fora, cair aqui também, né? Interessante. Quando sobe, demora um pouco, mas quando cai, é no dia. O milho teve alta de 3,61%, a US$ 4,30 por bushel, o que daria R$ 49,11, uma queda de R$ 1, uma alta de R$ 1,72. No momento, a soja opera em uma queda de 9 centavos, a US$ 11,30. O milho está operando a US$ 4,28, portanto, caindo aí 3 centavos de dólar. O trigo pH 76 ontem caiu bastante, 4%, 3,99%, a US$ 6,78. por bushel, o que daria R$ 66,01, ou seja, uma queda de R$ 2,74. Então, agora eu creio que os importadores e os moinhos de trigo parem de pedir aumento, né? Que eles estavam falando aí doidinho para aumentar o preço, porque lá fora estava alto. Agora caindo, eu creio que eles vão se contentar em manter o preço, pelo menos, né? O boi em pé, ontem fechou em arroba de 15 quilos, Cornélio Procópio R$ 342, Jacarezinho R$ 347. A vaca em pé, Cornélio Procópio R$ 310, arroba de 15 quilos, Jacarezinho R$ 320. O suíno em pé, preço por quilo vivo, R$ 5,30 em Cornélio, Jacarezinho R$ 5,32. Os bezerros, reposição segundo Scott Consultoria: o Nelore macho, a desmama, R$ 2,995. Bezerro Nelore de um ano, R$ 3,545. Garrote Nelore, R$ 4.089. Boi magro Nelore, R$ 4.670. Os bezerro mestiço macho, a desmama ficou em R$ 2,546. Bezerro mestiço de um ano, R$ 2,897. Garrote mestiço, R$ 3,474. E boi magro mestiço, R$ 3,982. 12:16. Vamos às notas da polícia.
1: Polícia.
0: Boa tarde, Marli Borges.
1: Boa tarde, Aloysio. Boa tarde a todos os nossos ouvintes, também todos os nossos amigos das redes sociais. Vamos aí, então, às informações da polícia. O boletim das ocorrências do 18º Batalhão da Polícia Militar, do dia 29 para o dia 30, o resumo das ocorrências, sempre é um resumo das ocorrências do que aconteceu, né? Seria impossível a gente falar tudo que a Polícia Militar faz aí em 24 horas, então faz sempre um resumo das principais informações. Na Avenida Manuel Ribas, a equipe policial militar foi acionada a deslocar no bairro do Igapé, área rural de Congonhas, onde, segundo o solicitante, teria sido agredida por seu marido. A equipe deslocou até o local em contato com a vítima, 29 anos, relatou que estava na casa do seu irmão assistindo o jogo da seleção brasileira quando seu marido chegou e começou a xingar e ameaçar o seu irmão e começou a agredi-lo, sendo contido por alguns vizinhos. Em seguida, foi para casa com seu marido e foi agredida com socos, chutes e arrastou para fora pelos cabelos, dando novamente um soco em sua cabeça, onde chegou a desmaiar, que em seguida foi socorrida pelos vizinhos e conseguiu ligar para a polícia. Diante dos fatos, a equipe policial militar adentrou a residência e deu voz de prisão ao autor de 35 anos e encaminhou para a Delegacia de Polícia Civil. Drogas para o consumo pessoal em Santa Cecília do Pavão, às 20 horas e 44 minutos, na Avenida Cícero José Santos. A equipe policial militar, em patrulhamento, visualizou dois masculinos transitando pela via pública em uma motocicleta sem os retrovisores de segurança. Ao perceber a presença policial, o condutor acelerou o veículo em direção à PR-090. Diante da fundada suspeita da equipe policial, fez o acompanhamento tático e foi dado voz de abordagem, sendo acatado pelo condutor, que parou a motocicleta. Na aproximação para ser realizado a revista, o condutor jogou algo ao solo, sendo constatado posteriormente se tratar de um maço de cigarros contendo em seu interior 13 pendorfes de substância análoga à cocaína. Foi constatado que o condutor também não possui CNH e a motocicleta possui débitos, sendo apreendida e o passageiro conduzido para a confecção de termo circunstanciado. Lesão corporal em Cornélio Procópio, às 21 horas e 55 minutos, na Avenida Nossa Senhora do Rocio, após solicitação via Central 190, informando que deu entrada na Santa Casa uma feminina gestante agredida com pauladas e tijoladas na cabeça. No local, em contato com a vítima, que apresentava um hematoma na cabeça, na qual relatou ter sofrido agressões por duas femininas que conhece apenas os primeiros nomes, que estavam em um bar e que motivação foi por ciúmes. Diante dos fatos, a equipe fez a orientação à vítima, não sendo localizado as autoras. Porte ilegal de arma branca, desobediência, desacato, vias de fato, em São Jerônimo da Serra. Às 20 horas e 25 minutos, na rua José Batista Proença, a equipe policial militar foi acionada para atender uma briga generalizada na qual um masculino de posse de um facão ameaçava e perseguia pedestres. No local, em contato com a populares que repassaram as características do autor, que estaria em um bar próximo. Ao perceber a aproximação da viatura, o autor empreendeu fuga e adentrou no banheiro do estabelecimento. Foi dado voz de abordagem, onde o mesmo acatou e saiu do banheiro. Em revista pessoal, nada de ilícito foi encontrado. Porém, dentro do banheiro foi localizado um facão com cabo branco e aproximadamente 41 centímetros de lâmina. Sendo indagado, o mesmo negou ser o proprietário do facão e recusou-se a acatar as ordens policiais, desacatando a equipe com palavras de baixo calão. Diante da agressividade, foi feito uso de força moderada para conter o autor, que foi necessário a utilização de algemas para ser encaminhado ao Hospital Municipal para a confecção do termo circunstanciado. 12 horas e 21 minutos, nós vamos para o intervalo comercial e voltamos em seguida com mais informações.
0: Não sai daí não, é VaptVupt, nós já voltamos. É já, estamos de volta.
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0: 12:24. Boa tarde, Luciano.
1: Boa tarde, seu Luiz. Boa tarde, Marlia, todos os nossos ouvintes que nos acompanham pelo rádio 98,5 e também através das nossas plataformas digitais e nosso YouTube. E hoje muito feliz, né, Luiz? Daqui a pouquinho a gente vai falar um pouquinho sobre a vitória do Brasil, que passou para as oitavas de final, que maravilha. Eu sou muito fã dos japoneses, mas estou feliz que eles voltaram para casa. Mas vamos ser sinceros, né, rapidamente falando, eles são muito, muito, muito, uma cultura muito educada, né, Luiz? Muito queridos mesmo, parabéns, né? Mais uma vez surpreenderam ontem, fazendo toda a limpeza lá, recolhendo todos os lixos, dando exemplo para nós brasileiros e para todas as nações, né?
0: É verdade. E olha, a maior surpresa que teve foi que esse jogador que fez o gol da vitória, o Martinelli, ele ficou jogado para escanteio lá no Corinthians. Mas que pode, depois foi no Ituano, jogou um pouco, aí foi contratado.
1: Entrou e resolveu.
0: Entrou e resolveu.
1: E saudações paraguaias! Muito obrigado, Paraguai, por mandar a Alemanha para casa. Daqui a pouco a gente comenta mais. 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
0: 12:27, Marli. 12:27.
2: 12:27, e agora eu acabei de receber a informação aqui, Luiz, que em Cascavel, nesse momento, está caindo granizo.
0: Olha, o granizo já fez estrago ontem e hoje também em Toledo, que é ali pertinho, né, bem encostado. Ontem em Toledo estragou muita lavoura, acumulou um absurdo de granizo em Toledo. Já ia até me esquecendo de falar sobre isso.
2: Mas Ponta Grossa, Luiz, foi igual a outra vez, foi em Castro, né, que teve um Ponta Grossa hoje, ontem. Teve um local que caiu muito granizo também, está nas nossas redes sociais aí, muito granizo em Ponta Grossa, algumas cidades ali perto também caiu, mas Ponta Grossa foi quando fica branco o chão mesmo, assim, muito granizo caiu lá também. Isso danifica muito a lavoura, as árvores, verduras, tudo, né? E agora está em Cascavel. 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Alô?
0: 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Vamos a mais notícias da polícia, Marli.
2: Vamos sim, Anísio. Aproveitando, já mandando um abraço para todas as pessoas que estão aqui nos acompanhando ao vivo através das redes sociais também. É claro que todos os nossos ouvintes pela Rádio Timburi também, pelas ondas do rádio, né? Nosso grande abraço a todos vocês. Mas temos que temos bastante pessoas também nos acompanhando pelas nossas.

0: Operação conjunta com a FICO, SP, equipe TOR do 2º Batalhão da Polícia Rodoviária, efetuou o sinal de regulamentar, parado ao veículo, um Fiat Toro, que empreendeu fuga no quilômetro 15 da rodovia. Adentrou uma estrada rural, percorrendo alguns quilômetros, sendo abandonada em um milharal. Durante vistoria veicular, a equipe localizou 6 bolsas contendo 123 tabletes de pasta base de cocaína, 17 tabletes de cocaína, 3 tabletes de skunk, 47 pacotes de dry, além de 17 fuzis HK 7.62, um fuzil 5.56, os 5.56, né? 32 carregadores de fuzis 7.62, um carregador de fuzil 5.56 e uma viatura do policiamento territorial de Santa Cruz do Rio Pardo abordou as margens da rodovia uma mulher com uma criança de 6 anos e durante entrevista confessou que era passageira da Fiat Toro, não sabendo informar o paradeiro do condutor. A ocorrência foi encaminhada então aí para a delegacia para mais apurar as informações aí da Fiat Toro, da droga, tudo, e a mulher também. Tivemos um grave acidente também na noite de ontem, na BR-369, em Rolândia, por volta das 20h40, no quilômetro 178, sentido crescente Londrina-Arapongas, ocorreu um sinistro de trânsito, tipo colisão transversal, seguido a colisão traseira com 4 vítimas encaminhadas aí aos hospitais. Os veículos envolvidos foram um ônibus Volvo com 12 passageiros, o caminhão Scania acoplado ao semi-reboque, o automóvel Volkswagen Parati e um automóvel Chevrolet Tracker. Segundo as informações, a carreta entrou para fazer uma conversão, acabou o ônibus colidindo e assim sucessivamente foram os outros veículos e acabaram aí se envolvendo neste acidente. Do acidente resultou 4 feridos, sendo um homem de 36 anos que estava no ônibus, 2 homens de 34 e 63 anos que estavam no Volkswagen Parati e o motorista do caminhão, 51 anos. Dos 4 envolvidos aí, eles fizeram um teste sem ingestão de álcool, foram liberados. Atenderam a ocorrência, corpo de bombeiros, SAMU, equipes da PRF e os resultados, e o boletim será confeccionado pela equipe da PRF. Aloysio?
1: É isso aí, olha que barbaridade, né? O motorista abandonou a passageira com a criança, ele quer defender a pele. Mas a polícia pega, lembra daquele que fugiu lá na Dutra? O que a polícia fez? Pegou com o parceiro dele, o telefone dele, pela central de telefone, viram onde ele estava, o helicóptero Águia foi lá e virou o canarinho do delegado. Tá aí. É já que eles pegam esse sujeito também, que agora eles pegam os dados com a mulher, telefone e tudo mais que for necessário para tirar de circulação isso aí, tá bem? Vamos lá. Olha, irmão de Eloá Pimentel, o tenente da rota, foi baleado na cabeça por dupla em moto em São Caetano do Sul. Ele é irmão, essa Eloá, vocês se lembram, em 2008, ela foi sequestrada pelo namorado, ela tinha apenas 15 anos, e o marginal, além de sequestrar, ele matou a Eloá. E esse irmão dela, hoje na polícia, ele foi testemunha contra o ex-cunhado, dizendo que ele era um monstro. Ele depois, segundo aqui, por mais de uma hora. E esse bandido, Lindenberg, esse tal de Lindenberg, esse bandido agora mostrou que ele é bandido mesmo. Mandou, porque eles estão falando que quase que certeza que foi ele que mandou matar o Ronickson. Por quê? Porque testemunhou contra ele e ele pegou um pouco de cadeia, mas já está solto. É isso aí, ó. Solta para... E a polícia identificou o trajeto de fuga. Eles seguiram as câmeras de segurança da Polícia Civil de São Paulo, todo o sistema, todo o aparato, e viram até onde o sujeito abandonara a moto do crime, os carros que deram apoio.

E já aprenderam dois. Agora falta aprender o marginal, tá aí. Olha, um perigo que está acontecendo ali na fronteira com o Paraguai. Você passa para lá e vem um mototáxi falso e te oferece, eu te levo para o Brasil por pouco dinheiro, 10 reais. O que ele faz? Ele te sequestra, leva para os bandidos. E os bandidos, então, te levam, olha, a quadrilha armada atrai vítimas para golpe e faz extorsão em Cidade do Leste. Dois brasileiros e um estrangeiro foram sequestrados após atravessarem a fronteira entre o Brasil e o Paraguai na Cidade do Leste. Segundo as vítimas, que não foi identificado por questão de segurança, elas foram mantidas em cativeiro por 19 horas e obrigadas sob ameaça e agressões de fazer empréstimo e transferência bancária. O prejuízo estimado é de 740 mil reais. As vítimas registraram boletim de ocorrência no Brasil e um deles também registrou no Paraguai. Segundo eles, né, vou resumir aqui, o primeiro sequestrado chegou lá no cativeiro, ficou algumas horas sozinho, mais tarde apareceu outro e depois apareceu um americano que também foi sequestrado por essa quadrilha lá em Foz do Iguaçu. E eles levaram tudo, celular, relógio. Inclusive, o americano está sem documento, sem passaporte para voltar para o país, sem dinheiro. Então, agora vai ser aquele sufoco, né? Então, essas daí foram as notícias de hoje aqui do jornal. Nós falamos ainda há pouco aí sobre o temporal que pegou a região sul do Paraná, centro-sul, né? Porque Toledo já está um pouquinho acima. E foi realmente terrível. Ontem havia aí esse alerta, chegou até para algumas pessoas aqui na região, mas esse alerta foi mais lá para a região oeste, sudoeste, e pegou ali também Ponta Grossa. Por quê? Uma diferença de temperatura e a pressão baixou muito, e então houve essa chuva de pedra, de granizo aí, que fez um estrago danado. Nós vamos aos comerciais e na volta vamos falar um pouquinho de futebol, vamos ver como que fica aí o Brasil, só que a gente só vai saber mais tarde um pouquinho, né? Já não vai dar para saber não, é depois das duas que começa e a gente vai saber. Sai daí não, é VaptVupt, nós já voltamos.

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4: Doze horas, 42 minutos, 12 horas e 42 minutos, e chegamos aquele momento tão esperado aqui na rádio, né? Vamos lá, vamos lá. Vamos falar um pouquinho. Brasil, falar um pouquinho do nosso Brasil.
5: Brasil e Rio. 12h43. Que sufoco, hein, Aloysio?
4: Nossa,
5: que sufoco, hein, Dona Marli? Ontem foi para testar lá, como é que fala? Teste de cardíaco, né? Para ver como que tá o coraçãozinho para seguir nessa emoção aí da Copa do Mundo. Pois bem, o mata-mata agora começou, é para valer, não pode perder, né, gente? Perdeu, volta para casa. Mata-mata da Copa do Mundo já está pegando fogo, né, como diz o ditado, onde já tivemos classificação emocionante aí da nossa seleção brasileira. Deu zebra gigantesca para gigantes aí caindo nos pênaltis, viu, Luiz?
4: É.
5: Um deles é o tchau, Alemanha. Obrigado, Paraguai. Tá até para cantar aquela música, foi num baile em Assunção. Gente, foi muito bom, viu? Foi muito bom. Aí até me zoaram.
4: Olha, tem uma característica do Brasil. O Brasil não aproveita muito nos pênaltis. Durante toda a história da seleção, o aproveitamento foi de apenas 68%.
5: Tá vendo só? É muito... É pouco se for analisar, né? Muito pouco. Aloysio, então vamos lá para os resultados de ontem. Ó, Brasil 2-1 em cima do Japão, né? No começo ali. Levou um susto, saiu saindo atrás ali, mas acabou empatando com o Casemiro. Tava meio apagadinho o Casemiro, mas de repente deu uma
4: tomou uma injeção de ânimo.
5: É. Dessa vez o Vini Júnior não apareceu muito, né? Apareceu bem pouco o Vini Júnior, mas, enfim, né? Futebol é isso, tem, todo mundo tá envolvido, né, Luiz?
4: Não
5: fica só com holofotes em cima de um, não. Todo mundo tá envolvido. Olha, quem diria depois o Gabriel Martinelli entrar e virar para nós ali nos 50 minutos ali, já no tempo complementar, garantiu. Assinou ali, como é que fala? O carimbou o passaporte para as oitavas de final. Isso é muito bom. Parabéns, Gabriel Martinelli, que entrou e resolveu também, né? Agora, a Alemanha ontem, né, gente? Ficou no 1-1, não teve jeito, foi lá para as prorrogações, também não teve jeito, né? Os 30 minutos ali, 15 para cada lado. Depois foi para os pênaltis e os paraguaios né? A gente fica muito feliz, não é por nada, né, Luiz? A gente fica feliz porque, poxa, a gente tem um trauma da Alemanha, né? Foi 7-1 naquela época, né? Agora ver eles embora pra nós é uma alegria. Eu virei fã do Paraguai mais ainda, viu? Então, eles foram embora então, né? Foi eliminado a tetracampeã alemã nos pênaltis. A Holanda e Marrocos são também um jogaço, porque não teve ali... vencedor no tempo normal, né? Teve que ir para os pênaltis também. Ficaram empatados Holanda e Marrocos em 1-1. E o Marrocos agora tá aí, buscou o empate, né, nos acréscimos e despachou a Holanda nas penalidades. Hoje, então, como o Luiz falou, nós teremos daqui a pouquinho às 2 da tarde, nós teremos o jogo de Costa do Marfim e Noruega. Quem vencer esse jogo, nós vamos pegar na próxima etapa, viu? Na disputa das oitavas. Aloysio, fica aí aquela coisa, né? Quem será, hein? Qual que é a aposta aí? Costa do Marfim ou Noruega? Será que leva melhor hoje? Quem que leva melhor,
4: rapaz,
5: hoje?
4: Rapaz, os dois estão mais ou menos no mesmo nível, mesmo, né?
5: É, agora é mata-mata. Eu acho que agora quem chegou já nessa fase das oitavas, quartas e por aí, realmente todos são merecedores, né, Aloysio?
4: Sim.
5: Ó, e às 18 horas teremos França e Suécia, jogão também, e México e Equador às 22 horas. São os jogos de hoje. Então nós vamos aguardar agora, 2 da tarde, inclusive eu vou estar já ao vivo com o Rádio Revista, a gente vai estar atualizando o pessoal, né, que vai estar acompanhando, e daí a gente já fica, já tem uma base. Por que é legal a gente acompanhar esse jogo, Aloysio? Pra gente começar a prestar atenção como cada time joga, quem que é o...
4: Imagina o Ancelotti como estará hoje.
5: Nossa! Vai ter que ficar ali, ó, ligadaço, prestando atenção no jogo. Sim. Né? Porque ontem, vamos fazer um breve comentário, eu não sou assim um expert em futebol, mas quando se trata de Copa do Mundo, na torcida são milhões de treinadores, né, Luiz? De pessoas que fazem avaliações. E assim, o Brasil ontem estava bem, bem perdido em campo. Né?
4: Hoje, começou bem.
5: Depois o Japão cresceu na partida, né? Os japoneses, assim, tem uma... Eu lembro que eu falei pro senhor ontem, vamos ficar de olho no Ueda. E o Tardo Ueda deu trabalho também.
4: Que é uma velocidade.
5: Não, corre demais. E o japonês, né? Aí brincaram hoje, falaram assim, ah, o Japão corre bastante, sabe por quê? A Marli mostrou uma foto, achei interessante. O pessoal falou assim, Marli, os japoneses correm muito porque eles têm uma vida muito saudável, né? Então, faz sentido também, né, Luiz? A alimentação, sim, ajuda muito. E eles têm uma alimentação muito saudável, né? Inclusive, não comem carne, né? Muito pouco. Aliás, até comem, mas é muito pouco carne bovina, porque lá no Japão é muito caro, é preço de ouro o quilo da carne, né? Lá o consumo maior é os peixes, enfim. Mas é isso. Então, o Brasil começou, depois deu uma sacudida ali, ficou um pouco melhor, como diz o ditado. Mas deu trabalho, gente. E tinha uns pessimistas de plantão que achavam que o Japão ia despachar a gente para casa, viu? Eu apostei ontem, não sei se vocês lembram, eu falei 2-1, acertei.
4: Eu também, né?
5: O senhor também foi 2-1, a Marli foi quanto, Marli? Não lembro. Quanto que você opinou ontem? Falei. Acho que você... Não, você falou, mas não lembro agora. Mas enfim, quem apostou no 2-1,
4: tá aí. Muita gente no sábado apostou, sabe por quê? Porque alguém me perguntou, eu estava aqui no Manhã Timburi, alguém perguntou e eu falei que era um ótimo resultado o que alguém já tinha dado ali de 2-1. Eu ia no 2-1 também. Ótimo aí resultado. Você vai olhar com o pessoal da manhã de sábado, que
5: foi
4: que
5: junto, né?
4: Foi junto, muita gente.
5: Tanto é que nós vamos fazer o sorteio daqui a pouquinho, Aloysio, Marli, a todos os nossos ouvintes, daqui a pouquinho a gente vai fazer o sorteio, vamos pegar, já estamos fazendo levantamento de todos que acertaram o resultado de 2-1, sim, como o senhor falou, teve vários. E então esse sorteio só vai ser válido para quem acertou o resultado.
4: Sim.
5: Né? Porque, ou seria se ninguém tivesse acertado o resultado, mas tivesse aproximado, entraria para o sorteio. Então, daqui a pouquinho, dentro do Rádio Revista, a gente vai organizar tudo aqui e vai fazer o sorteio. E já fica valendo para o próximo jogo. Aí vamos, né? Como sempre, a gente correndo atrás dos brindes aí para os nossos ouvintes, para participarem e apostar. Brasil contra a Costa do Marfim ou Noruega, né? Que a gente vai ficar sabendo hoje à noite. Eu sei que o senhor sempre traz novidades aí, curiosidades da Copa. O que nós temos para hoje?
4: Olha, o jogo de domingo vai ser num lugar bem bacana. East Rutherford, lá no MetLife Stadium. Fica lá em New Jersey. Mas sabe onde é isso? É junto com Nova York. É igual Campo Largo e Curitiba. É tudo ali, região metropolitana.
5: Isso que eu ia falar, é como uma região metropolitana.
4: Só separa o rio.
5: Que legal.
4: O rio Hudson, lembra aquele rio que o Airbus A320 pousou lotado ali? É aquele rio.
5: Foi naquele rio ali. Bacana.
4: Ali
5: sendo realizado o jogo... Entre a seleção brasileira, aliás, que foi a seleção brasileira e o Japão ontem, né?
4: Ontem foi no Shell Energy Stadium, em Houston, lá, é a casa do Houston Dynamo, lá nos Estados Unidos. Esse estado eles chamam também, não sei porquê, de MLS. E olha, quem é Gabriel Martinelli, herói da classificação do Brasil contra o Japão? Sabe por quanto ele foi vendido? Uma bagatela, 30 milhões.
5: 30 milhões.
4: Nossa. Gente vendido por 4 bilhões, 2 bilhões, 5 bilhões. E ele foi vendido por 30 milhões. Que foi... Era do Ituano.
5: Ninguém dava nada, né? Olha como você vê. E quando você falou 30 milhões, eu já regalei o olho assim e já achei um valor bom. Imagina, 2 bilhões, 3 bilhões. É muito dinheiro, né, Luiz? Passa desses meninos aí, né? Ah. Mas você tem que jogar muito, gente. Pelo amor, né? Você tem que
4: Se
5: jogar,
4: ele quiser,
5: né,
4: me pagar 30 mil, eu vou.
5: Ô Luiz, mas vamos pensar bem, se a gente conseguisse pegar um pessoal desse, 20% de comissão já salvava a gente, né?
4: ele está sendo assim muito bem cotado. Inclusive, ele já fez 20 jogos pela seleção brasileira.
5: Bacana, merece, viu?
4: Entre os amistosos e...
5: E você vê, ó, e ele jogou também lá na base do Corinthians, né?
4: Sim.
5: E o Ituano, foi revelado pelo Ituano, como o senhor estava dizendo, né? É. Menino novo, quantos anos que ele tem? 24 ou não?
4: É 25.
5: 25 anos, olha só.
4: 25
5: menino
4: anos.
5: Menino novo, tá na flor da idade, né? Tem muito pique pela frente. E eu tenho certeza que vai dar muitas alegrias ainda para nós, viu? Assim a gente espera para essas próximas etapas, né, Luiz?
4: É, tá aí, olha. E ele jogou muito pouco aqui no Brasil. Ele foi contratado pelo clube londrino em julho de 2019, pagando 30 milhões à época pelo clube inglês. Martinelli marcou 62 gols lá.
5: Olha só, 62 gols. Quando o senhor falou londrino, eu regalei um olho e falei, nossa, será que ele jogou na Londrina? Em Londres, né? É, mas Londres. Eu quase achei que ele esteve aqui pertinho da gente.
4: Mas é isso aí, vamos torcer aí para que saia o mais fraco hoje para enfrentar o Brasil.
5: Eu vou ser sincero, gente, pelo futebol, como o senhor falou, os dois têm potência, mas eu prefiro que a gente pegue a Noruega do que Costa do Marfim.
4: É, não.
5: Apesar de tudo, ter umas oitavas de final com os noruegueses será bem interessante. Mas vamos aguardar, né? Porque essa Copa aí, gente, depois que o Paraguai despachou a Alemanha, meu amigo, eu espero de tudo um pouco, viu? Porque foi um fato inédito mesmo. Foi. Mas é isso, vamos continuar acompanhando, né? Daqui a pouquinho, a partir das 14h, então, a gente vai ficar de olho no jogo da Costa do Marfim e Noruega para saber quem vai pegar o Brasil nas oitavas.
4: Tá aí!
5: Ei, rapaz, ó. Essa é de qual ano, Luiz? Qual Copa foi essa?
4: É dos 70 pra cá. Canal 100, né? A gente assistia lá nos anos 60,
5: olha,
4: né?
5: Olha isso, rapaz do céu.
4: Porque você ia no cinema e antes do filme passava o futebol. Mas você ia, falei de 6 meses, mas é brincadeira, mas você ia assistir um jogo do mês passado.
5: Mês passado.
4: É, 15 demorava, dias atrás, demorava. É.
5: E vamos torcer agora, gente, para essa nova geração ver a nossa seleção ganhando uma Copa, né, Luiz? Porque até então, quantos anos já? 20, né? 20 e poucos anos já que não ganha, né? Então vamos lá, gente. Vamos lá, Brasil. Vamos dessa geração nova ter o prazer de sair gritando, campeão, aí pelas ruas do Brasil afora. Se Deus quiser, né?
4: É isso aí. Olha aí, Vox Brasil, 63,1% dos eleitores paulistas aprovam a gestão de Tarcísio. Levantamento divulgado... mostra que 31,5% rejeitam o Tarcísio. Tem que ter, né? Porque a oposição faz parte, não tem como. Então, 63,1% aprovam e 31% desaprovam. A gestão do governador de São Paulo é aprovada por 63,1% dos eleitores do estado, enquanto 31% desaprovam. É o que mostra uma pesquisa divulgada dia 28. Ainda segundo o levantamento que entrevistou 1.480 pessoas de 25 a 27 de junho, 5,4% não têm opinião formada ou não souberam responder. A pesquisa foi registrada no Tribunal Superior Eleitoral sobre o número SP-08939-2026. E a margem de erro é de 2,5 pontos percentuais para mais para menos, com um grau de confiança do levantamento de 95%. Olha aí, Lula é rejeitado por 52,3% dos eleitores brasileiros e Flávio Bolsonaro rejeitado por 49,5%. Olha, alta rejeição dos dois, hein? Olha, se fosse contra outro candidato, nenhum dos dois se elegeria. Por quê? Porque é uma rejeição altíssima. Levantamento Vox Brasil, divulgado dia 27, mostra que o presidente Lula está numericamente à frente no ranking de rejeição dos pré-candidatos à presidência. 52,3% de Flávio, que é o segundo, com 49,5%. Aécio Neves é o terceiro mais rejeitado, com 42,7%. Entre os entrevistados, 52,3% afirmaram que não votaria no petista de jeito nenhum. Então aí fica complicado. A Vox Brasil entrevistou 2.100 pessoas em todo o território nacional de 23 a 25 de junho de 2026, a margem de erro de 2,15 pontos percentuais para mais ou para menos. O grau de confiança, 95%, está registrado no TSE sob o número BR06630/2026. O estudo custou R$50 mil e foi pago com recursos próprios. Está aí então, 12h56. Terremoto na Venezuela, o número de mortes subiu para 1.719 pessoas. Agora há pouco ainda corrigiram isso aqui para 1.780 pessoas. Já está, infelizmente, cada hora subindo. Informou Jorge Rodrigues, presidente da Assembleia Nacional do país. Outras 5.034 pessoas ficaram feridas. Há também 15.866 desabrigados. Ele também disse que o governo avaliou 850 prédios e 5 prédios danificados, incluindo 189 que desabaram completamente. Rodrigues também pontuou que 90% do sistema elétrico foi restabelecido em La Guaira, o estado mais afetado pelos terremotos. 12h57. Um médico disse à CNN que os hospitais da capital da Venezuela, Caracas, estão sobrecarregados após os terremotos devastadores da semana passada. Ele também pontuou que há escassez de materiais básicos de limpeza. 8 hospitais na capital e arredores foram obrigados a fechar devido a danos estruturais causados pelos terremotos sucessivos e pacientes foram transferidos para outras clínicas que permaneceram abertas.
5: Aloysio, abre uma aspas aí dentro dessa notícia que o senhor está dando, só para me comentar rapidamente que o Neymar enviou aí para a Venezuela cerca de R$1.500.000 para ajudar na ajuda aí, né, das vítimas desse terremoto. Então, isso mostra mais uma vez aquilo que a gente estava comentando outro dia, né, o quanto os jogadores muitas vezes fazem, né, Luiz? Eles ganham muito bem, mas também a maioria deles tem esse bom coração, ajuda, né? E eu tenho certeza que esse dinheiro vai ajudar e muito aos nossos irmãos venezuelanos,
4: vai,
5: né?
4: Olha, o governo brasileiro mandou para lá socorrista e o governo do Paraná, isoladamente, mandou também socorristas e bombeiros, médicos. O governo do Paraná mandou um avião com socorristas e com médicos para acudir.
5: E nessa hora não tem lado político, né, Luiz?
4: Não tem.
5: Jamais. Se fala muito da questão humanitária, né, Marli?
4: E então, um menino de 4 anos sobreviveu debaixo dos escombros, sem comida, sem água.
5: Olha isso.
4: Ele sobreviveu respirando pela uma bolsa de ar que tinha no local. Resgatado com vida ontem e está, claro, requer muito cuidado, porque ele está fraquinho, mas sobreviveu. Olha, terremotos na Venezuela danificaram ou destruíram mais de 58 mil edifícios, agência France Press. Cientistas analisaram imagens de radar de alta resolução do satélite Sentinel-1 da Agência Espacial Europeia, essa registrada em 25 de junho, um dia após o terremoto. Mais de 58 mil edifícios provavelmente foram danificados ou destruídos pelos terremotos que abalaram o norte da Venezuela, segundo uma avaliação preliminar de dados de satélite publicado pela NASA, Agência Espacial dos Estados Unidos. Pelo menos mais de 1.700 pessoas morreram e dezenas de milhares continuam desaparecidos após dois potentes tremores consecutivos, 7.2 e 7.5 graus de magnitude na escala Richter, registrado na semana passada. É provável que aproximadamente 58.870 edifícios, pela contagem que eles fizeram preliminar, foram danificado ou destruído, afirmaram na avaliação os pesquisadores Quarren Scher e Jamon van der Hoek, da Universidade Estadual de Oregon. Os cientistas analisaram imagens de radar de alta resolução do satélite Sentinel-1 e, olha, tem muita coisa ainda para acontecer lá na Venezuela. Por quê? Porque tem muita gente desaparecida. E aí não se sabe o que aconteceu com essas pessoas. Pode ser que esteja embaixo dos escombros, ou quem sabe...
6: Hospitalizados, né? Em casa de outros parentes, às vezes, né? Buscar um refúgio. E sabe o que está acontecendo lá também, Luiz, nesse momento? É extremamente importante os cães, né? Todos os países que vão, o Paraná foi um dos primeiros que foi para lá, o governador Ratinho enviou uma equipe que foi direto, depois tiveram outros que foram junto com a equipe que foi de Brasília, né? Então tem mais de uma equipe do Paraná lá, e os cães começaram a machucar as patinhas, inclusive tem, eu acho que é dos Estados Unidos, que os cães que chegaram agora, eles já estão com as patas já revestidas, já. Não sei se é um tipo de sapatinho, alguma coisa assim para eles, porque eu vi aí uns dois cães que já estavam sendo atendidos aí, inclusive com pequena cirurgia nas patas, que pedaços de eu acredito que vidro, coisa, você imagina, tem tudo quanto é coisa lá no chão, né, machucando as patas. E eles são de extrema importância, que eu vejo assim, acompanhando, que eles entram em lugares muito pequenos que uma pessoa não entra, né? Mas que depois abre aí e eles conseguem entrar.
4: Aqueles pastores belgas que lá estão, eles são muito, muito interessantes, porque o faro deles é aguçado. Ele conhece um dono a 1.000 metros de distância pelo cheiro.
7: Nossa, aguçado mesmo.
4: Não é? Uma coisa de maluco. Vamos embora, gente.
7: Eu volto daqui a pouquinho, eu vou dar só uma dica, Luiz. Que música que eu vou fazer a abertura? Aliás, o Rádio Revista já vai começar, mas que eu vou entrar ao vivo às duas. Qual a primeira música será que eu vou tocar? Será que o pessoal consegue ter noção ou não? Só vou dar uma dica.
6: Paraguai.
7: A Marli já chutou ali, já foi acertando, mas é isso mesmo, é Galopeira com Chitãozinho e Chororó. É a música de abertura.
6: É o homenagear o Paraguai.
7: Aos nossos amigos paraguaios por mandar a Alemanha de volta para casa. Será que os alemães já estão em casa?
6: Mas você, por quê? Você acha que uma das equipes mais fortes...
7: Eu acho, sim.
6: Vocês dois, qual é a equipe mais difícil que o Brasil poderia encontrar?
4: A Alemanha é uma das.
7: A Alemanha e uma
4: eles
7: que não...
4: Eles têm um futebol muito parecido com o nosso. Aquele futebol agressivo de ir no contra-ataque, de sair na largada e ir pro gol. E eles são parecidos.
6: Tá, ele já foi, e agora?
4: Ainda tem muita gente por aí.
7: Tem pedreira ainda para frente. Agora, tem muita pedreira pela frente ainda. Um outro também que seria muito forte, mas nem veio, é a Itália, né? A Itália também é muito forte, até porque os clubes italianos ali, os europeus, enfim, são muito fortes, né? Então, acho que...
4: E mesmo esses dois que vão jogar hoje não estão de brincadeira, não, viu? O futebol deles é bom. Tanto a Costa do Marfim como a Noruega.
7: Qualquer um deles ali que vier agora...
4: Noruega não entende só de bacalhau, não.
7: Uhum. Tem muita coisa aí, futebol tá no sangue dos meninos também, viu?
6: E mas ontem também, eu não assisti o jogo, eu estava trabalhando, eu não assisti, mas eu vou te falar, aí foi bem difícil o jogo, né? Todos estão vindo para jogar com muita garra, né?
7: Ô Marli, ó, agora também desses próximos aí que podem vir, a França também é muito forte. E entre o México e o Equador, o México também, né, Luiz? Está indo muito bem. Então, assim, ó, tem muita pedreira pela frente. Ó. Noruega, se a gente for pegar, não vai ser muito fácil. Né? Se bem que a Costa do Marfim também. Entre França e Suécia, eu sou mais a França. Se bem que a Suécia também está jogando muito. Está difícil, dá até de palpitar. Entre México e Equador, que joga hoje também, eu vou apostar no México. Se fosse bem fazer uma aposta aqui entre nós, aqui, eu apostaria hoje Noruega, França e México, Luiz. Vamos ver o que vai dar. E agora?
4: E aí?
7: Né? Então, eu volto daqui a pouquinho dentro do Rádio Revista. Vou estar acompanhando o jogo aqui. Vou colocar o pessoal a par de tudo também, né? Quem quiser acompanhar junto com a gente, falando sobre o jogo de hoje entre Costa do Marfim e Noruega. Como eu falei, quem vir vai ser pedreira, mas eu vou ficar com a Noruega. O Luiz fica com quem, Luiz?
4: Noruega? Eu acho que a Noruega
7: tem mais chance, né?
4: Mais chance.
7: Marli, eu sei que você não está
4: muito assim, futebol, mas sabe como é, né?
7: Mas opina, a gente gosta de ouvir tua opinião.
4: Costa do Marfim ou Noruega?
6: Só se for no chute, gente, eu não assisto.
7: Não,
6: mesmo.
7: Ontem, não, mas chuta.
6: Eu estava trabalhando em outra área que não tinha
7: chutar,
6: nada a ver.
7: Não, pode chutar, a gente gosta de ouvir os palpites.
6: Então, Costa do Marfim.
7: A única que está com a Costa do Marfim. Então, vamos ver. Então,
4: vamos lá.
7: Vamos ver o que vai prevalecer. Se a força da mulher tem mais, né, Luiz?
4: Vamos lá. Lembrando a você que vem aí o Rádio Revista Timburi, mais um campeão de audiência. 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A todos, uma ótima tarde.
8: 1:07. 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
3: 1h58.

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0: Muito bem, senhoras e senhores, muito boa tarde. Eu sou o Luciano Henrique, estou chegando, hein, para mais um Rádio Revista ao vivo. Já está rolando o Rádio Revista, mas de agora até às 5, ao vivo comigo, Luciano Henrique. Nesta tarde de terça-feira, terçou por aqui, viu, gente? Hoje nós estamos vivendo o último dia do mês de junho, encerrando o prazo hoje também para alistamento militar obrigatório para jovens brasileiros do sexo masculino que completam 18 anos. Também no esporte, o calendário esportivo conta com grandes confrontos hoje pela Copa do Mundo de futebol, com jogos como Costa do Marfim e Noruega, que está começando agora e vai definir o próximo rival aí do Brasil, né? Quem será que a seleção brasileira vai enfrentar aí na próxima semana, no próximo domingo, hein? Será Costa do Marfim ou Noruega? Vamos ficar na expectativa aqui, acompanhando o jogo e trazendo tudo para vocês nesta tarde de terça-feira, viu? Calendário esportivo, então, segue com tudo. Hoje celebra-se Dia Nacional do Bambu Meu Boi. É, aliás, é o Bumba Meu Boi do céu. É o Bumba Meu Boi antes do bambu, rapaz. Ah, enquanto tem bambu, tem flecha. Faz isso que você ouviu ali, né? Entendi agora. É o Bumba Meu Boi, meu povo. Uma tradição, né? Da festa de São Marçal, também lá no Maranhão. Data oficial, Dia Internacional do Asteroide, reconhecida pela ONU como conscientização sobre impactos espaciais. Hoje a Igreja Católica celebra o dia de Protomártires da Igreja de Roma. Muito bem, muita informação, hein? Para você que tá ligadinho junto com a gente nesta tarde maravilhosa, sejam todos muito bem-vindos. Eu sou o Luciano Henrique, e com você então até às 5 da tarde com o nosso Rádio Revista. Música, alegria, descontração aí no seu rádio nesta tarde maravilhosa de terça-feira, né, gente? Vamos lá, trazendo a previsão do tempo. Como é que tá o clima nesse momento em Andirá, em toda a nossa grande região? Andirá, nesse momento, registrando a marca de 25 graus. E é verdade, viu, gente? Hoje o dia tá um pouco mais quente em relação aos dias anteriores aí, né? Estava fazendo muito, mas muito frio, compadre. Eu, hein? Tá doido. Teve uns dias aí que até o pinguim estava vestindo blusa. Então, 25 graus de temperatura. Já a gente atualiza aí como é que vai ser a previsão do tempo para os próximos dias, tá? Então vamos lá, vamos participando junto com a gente. 996204600. Daqui a pouquinho, mais tarde, né, no finalzinho do horário, nós vamos fazer o sorteio, então, das pessoas que acertaram o resultado do jogo do Brasil de ontem. Né, quem palpitou aqui, ó, em 2-1, já tá concorrendo. Eu tô separando aqui, gente, tem várias pessoas que acertou o resultado, hein? A maioria foi 3-0. Teve também gente apostando em 3-1, 3-2. Deixa eu ver, 2-0. Teve gente que apostou aqui em 2 gols pro Japão e 0 pro Brasil. Alô, quem, rapaz? Ô, patriota, hein? Vou falar quem foi, mas teve gente torcendo contra o Brasil aqui, viu? Ai, ai, ai. Teve palpite de 1-0. Teve palpite de 3-2. E teve, então, os 3-1, né? É, aliás, e teve os 2-1, que foi o resultado de ontem. A gente vai trazer para você na sequência, junto conosco aqui na programação da 98, o sorteio, tá? O que tá valendo, Luciano? Tá valendo um brinde da RH... Aliás, HR Imports, sempre eu falo o contrário, ainda não brigaram comigo, não sei como, né, porque eu invento a sigla do nome, mas HR Imports lá, a nossa querida Renata também, lá do Elton, então tem para vocês um sorteio daqui a pouquinho no brinde deles lá, e também lá da Anmax Supermercados, também presenteando aí, tá, quem acertou o palpite do jogo de 2-1. Então várias pessoas participaram e a gente vai sortear já, então estou separando aqui quem acertou o resultado, né? Teve algumas pessoas que acertaram, a gente vai destacar daqui a pouquinho para vocês dentro do nosso Rádio Revista aqui da Timburi 98,5, tá bom? Então vamos ficar de olho aqui no jogo da Costa do Marfim em Noruega para saber quem vai enfrentar o Brasil no domingo. E com certeza a gente vai voltar para as apostas aí, trazer mais brindes também para os nossos ouvintes, tá? Eu quero aqui, gente, começar homenageando o Paraguai. Sabe por quê, minha amiga Mila, que chegou aqui agora? Porque mandaram a Alemanha embora. A Alemanha foi embora, minha filha. Os paraguaios mandou a Alemanha embora da Copa do Mundo.
1: Eu achei que você ia falar porque emagreceu metade do Brasil.
0: Ah, não, tem. Ver? Não, tem também. Começa com M. E termina com Momom. Não, não foi por isso. Foi pelo porque é o seguinte, você sabe que. Não, não tem perigo, né? Até me zoaram ontem quando eu postei. Ah, estava com medo de levar 7-0 de novo. Não é, gente. Mas que deu um gostinho. Gostoso de ver a Alemanha vazar da Copa do Mundo. Isso deu, gente. Vamos falar a verdade, né? Nada contra os alemães. São pessoas maravilhosas e tal, né? Jogam bem pra caramba mesmo. Mas esse gostinho de tchau, Alemanha. Brasil continua. Mas eu vou com o pé no chão, viu, Milan? Eu vou com o pé no chão porque... Não, e Copa do Mundo. Copa do Mundo é Copa do Mundo. Copa do Mundo é Copa do Mundo. Mas eu vou homenagear nossos amigos paraguaios hoje porque eles merecem. Olha a música que vamos homenageá-los. Ei, Paraguai, muito obrigado, Paraguai. Eu amo as paraguaias. E eu amo os paraguaios também, afinal de contas... Tem que amar todo mundo, Jesus ensinou assim, né, Mila?

0: Já, muito bem, cala a boca e me beija, Carlos e Jader, aqui na programação do 98. Para você que tá ligadinho junto com a gente, um abraço, obrigado aí pela sua companhia. Ótima tarde, você que tá nos ouvindo, tá nos acompanhando, né, gente? Vamos lá, ouvimos ainda Chitãozinho Chororó com Galopeira, em homenagem aos nossos amigos paraguaios. Muito bem, vai participando aí, 996-20-4600. Atendendo você com muito carinho aqui na 98.
1: 2:22. 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

Muito bem, gente, estamos de volta aqui dentro do nosso Rádio Revista Timburi, a sua melhor companhia. Gente, você acredita que eu tava com saudade já? Porque, ó, sábado a gente fez ao vivo lá em frente ao Sicredi, na festa da SEAD, eu não fiz o programa de rádio. Domingo é folga, ontem também não fiz o programa de rádio, porque a gente teve o jogo à tarde. Nossa, 3 dias sem falar com vocês, já tava aqui, ó, morrendo de saudades, viu? E é verdade, viu, gente? É verdade. Eu gosto muito de passar essas horas aqui com vocês na programação da Timburi, da 98. Levando música, alegria, descontração no seu rádio, né? Muita coisa boa para você que tá sempre de radinho ligado junto com a gente, né? Vamos lá sempre prestigiando os nossos parceiros comerciais, mandando um abraço para essa galera toda que tá sempre de radinho ligado junto com a gente. Muito obrigado, viu? 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O Luciano Henrique voa até você. A gente faz a parte aqui da rádio, a Camila também, junto com a gente nas mídias sociais. E eu tenho certeza que tem ótimos retornos aí para você, viu? 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Daqui a pouquinho tem um sorteio de um brinde especial para quem acertou o resultado do jogo de ontem entre Brasil e Japão, viu, gente? Tá bom? HR Imports, lá tá. Quem tá por lá hoje, eu acredito que tá a... Bom, vou mandar abraço para todos, mas acho que a Bia deve estar por lá hoje também, a Renata, né, o Elton, não sei, mas se tiver também um abraço, todos da família lá da HR Imposto do Senhor Henrique. 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Deixa eu mandar um abraço também, uma ótima tarde para minha amiga, a Rita. Rita tá ligadinha junto com a gente, a Rita Maciel. Já aproveito, mando um abração lá para todo o pessoal da Pão de Queijo, né? E também Estação Café, a Janaína Maciel, todos da família, muito obrigado, viu? A nossa queridona tá ligadinha junto com a gente, a Conceição Alves. Estava muita chuva lá em Cascavel, né? Verdade, a gente estava comentando no jornal hoje, muita chuva mesmo ali na região de Cascavel, inclusive granizo, né, gente? Nossa Senhora, que coisa, hein? Bom, acompanhando aqui o jogo da Costa do Marfim em Noruega, continua 0-0, 31 minutos da primeira etapa inicial, tá 0-0 neste momento. Aqui o jogo rolando, acontecendo lá na Copa do Mundo, né? Tá rolando aí. E a gente vai continuar acompanhando para saber quem vai pegar o Brasil domingão, hein? Será a Costa do Marfim ou Noruega? Por enquanto, 32 minutos vai a primeira etapa. Tudo 0-0, sem gols aqui na programação. Viu? A gente vai atualizando você. Agora 2 horas e 32 minutos, tem Daniel. Abrindo a sequência com Saudade Faz Doer.

0: tá, esse aqui é o som do Wesley Safadão, ar-condicionado no 15, para você que tá ligadinho junto com a gente, ouvindo nossa rádio revista. Tivemos também a vontade com a Ivete Sangalo, junto com ele também, né, Wesley Safadão. E Saudades Faz Doer com Daniel, aqui na 98, já são 2 horas e 42 minutos. A Noruega acaba de fazer um gol, viu, gente, em cima da costa do Marfim, viu? Olha só, a Noruega saindo na frente aos 42 minutos agora, viu? Rapaz, falei pra vocês, eu acho que vai dar Brasil e Noruega aí no próximo jogo, mas vamos aguardar que tem tempo ainda. Ainda nem acabou o primeiro tempo, né? Já tem o segundo tempo. Agora é mata-mata, é jogo rápido. E já já a gente vai falar um pouquinho mais também sobre os jogos que está acontecendo, que está rolando aí, né? No, na Copa do Mundo 2026. Sempre traz os destaques aí pra você, né? Já já a gente traz um boletim da Copa completo aí pra você que tá ouvindo a nossa programação. Vai participando, tá? 996-2046-00. Vou atendendo você. A sua participação sempre junto conosco aqui na 98.
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4: Muito bem, tá chegando o nosso boletim. Vamos nessa. Cadê? Ah, vamos lá.
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4: Muito 98,5. Vamos juntos!
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4: E vai, e vai, e vai! Brasil, Brasil, Brasil, Brasil! Que maravilha, né, gente? Agora são 2h50, 2h50. Uma excelente tarde para você que tá ligadinho junto com a gente, né? Tá conferindo o nosso Rádio Revista, falando um pouquinho sobre a seleção brasileira, falando um pouquinho sobre esse campeonato mundial, né, gente? Que é a Copa do Mundo 2026. Bom, pois bem, Copa do Mundo já tá na sua fase de mata-mata, né? Já entrando nas oitavas de final, né? Neste momento, deixa eu só confirmar ali, ó, acabou o primeiro tempo, Noruega vai vencendo então hoje, né? A Noruega vai vencendo a Costa do Marfim por 1-0. Até então, o nosso rival, né, pro próximo jogo será então a Noruega, por enquanto, mas tem mais 45 minutos aí da etapa conclusiva, né, que a primeira etapa inicial já foi. Brasil ontem então tomou um susto saindo atrás, mas empatou com o Casemiro, buscou a virada heróica com Gabriel Martinelli aos 50 minutos do segundo tempo. Por isso o Japão foi dispensado, né? O Brasil continua, né, gente? Ontem também o Paraguai. Ah, Paraguai! Mandou a Alemanha embora. Zebra histórica após empate no tempo normal e prorrogação. Os paraguaios eliminaram a tetracampeã alemã nos pênaltis. Beijo, Alemanha. Tchau, tchau. Valeu, Paraguai! Marrocos também dispensou a Holanda ontem, gente. Também nos pênaltis. Mais uma gigante pelo caminho. Marrocos buscou empate nos acréscimos. Despachou a Holanda nas penalidades máximas. Muito bem. Jogos de hoje acontecendo agora na Costa do Marfim, Noruega. Quem vencer pega o Brasil nas oitavas. Por enquanto é Noruega. Às 18h teremos França e Suécia. México e o Equador se enfrentam hoje também, tá? Bacana, né? As nossas notas do esporte aqui, né? O nosso boletim da Copa aqui na programação da Timburi.
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4: E a gente segue por aqui na nossa programação, no nosso Rádio Revista. Vamos lá, deixa eu atender agora meu amigo Sidney Galdeano, tá ligadinho junto com a gente. É o nosso amigo Cheiroso, fala aí, Cheiroso.
6: Boa tarde, amigo Luciano. Você boa tarde, querido. Boa tarde, minha mãe, pro Sérgio, pro Cleito, Barroso, pro Alite, pro Fabinho, pro Zé Rico, pra toda a companhia de Zareteiro, pro Zé Lalé, pra Cátia, pra Evo, pro Gordinho, pro Varela, pro Diego Pintor, Jardim Paraná, pro Zé da Industrial, pra Creuzinho da Industrial e pra toda a equipe da rádio. Boa tarde.
4: Valeu, um abraço pra você, meu queridão. Obrigado aí pela sua participação. Já já a gente traz uma linda canção pra você aí do nosso queridíssimo Eduardo Costa. Ainda participando junto com a gente, Mônica Fernandes. Apareceu sumida. Tava sumida, menina. Fazia tempo que não mandava mensagem. Tô aqui, Brasil. Pediu aquela música aí, né, da Marilinha... Marília Mendonça, participação aqui com o pessoal lá da Tribo da Periferia, que é a Conspiração. Vou trazer na sequência pra você, tá bom, minha lindona? Obrigado, viu, Mônica? Beijo no seu coração. Obrigado pela sua participação aí, tá? Sempre junto conosco aqui na programação da 98 e vai curtir já já. Mas a gente tá falando da Copa, tem uma versão aí que a Shakira fez, né? Tema da Copa, vamos lá trazer pra ela, ela cantando em português. O nosso Dai Dai, Dai Dai Português, aqui na programação da 98. Aumenta o volume, confira, 2h54, Rádio Revista Timuri, sua melhor companhia.

0: E namorado Eduardo Costa, fala pro nosso amigo Cheiroso, que tá ligadinho junto com a gente sempre, né? Cheiroso, um abraço pra você. A gente continua 1-0. Tudo parado, acho que intervalo ainda, né, do primeiro tempo. Entre Noruega e Costa do Marfim. Noruega levando vantagem aí, né? Aguardando. Por enquanto, tá dando Brasil e Noruega nas oitavas de final também. Uma das disputas, né? Pra você que tá ligadinho junto com a gente, agora são 3:03. Vamos fazer o seguinte, para não atrasar aqui os nossos patrocinadores. Vão pro intervalinho, eu volto já já. Continuo atendendo você, viu? 996-20-4600. Já já no finalzinho do horário também vamos fazer o sorteio das pessoas que deram seus palpites e que acertaram, né, o resultado de 2 a 1 ontem entre Brasil e Japão, tá bom? Pra você que palpitou aí 2 a 1, fique ligado que o sorteio vai acontecer no finalzinho do horário pra você, tá? Lá da R Potes e também do nosso Amax Supermercado, tá? Ligadinho, eu volto já já.
1: 3 e 4. 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

0: 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O pessoal tá reclamando que eu não tô fazendo a ginastinha. Muito bem, muito bem, muito bem, muito bem. Vamos daqui a pouquinho fazer ginastinha então, tá? É, faz tempo mesmo que a gente não faz a nossa ginástica. Mas tem gente que até voltou a comer bolo porque disse que estava muito magrinha demais por causa da ginástica.
1: Boa tarde, bem, Luciano.
0: Boa tarde, Helena.
1: Você tocar a música da Marília Mendonça para mim, infiel.
0: É.
1: E ofereço especialmente para você, todos aí da Timburi. Para o meu filho Enderbray, para o meu netinho Miguel, para a Rose, para a Silva, para a Maria Aparecida, Campos Santos, para a Adelina, para o José Francisco Heleiro e para a Heloína. Tchau, Luciano. Fique com Deus. Deus abençoe. Luciano, eu voltei a comer bolo, aquela ginastinha lá, e eu fiquei muito magrinha, emagreci demais, agora eu voltei a comer bolo. Eu tô comendo bolo.
0: Ah, tá vendo aí? Fica comendo bolo, fica comendo bolo, fica comendo bolo. Muito bem. Você não vai fazer ginastinha hoje então, Helena? Não acredito. Não acredito nisso. É verdade isso não, Charlene. Ai, ai, ai, hein? Ai, ai, ai, ui, ui. Tem que participar do nosso ginastiquinho e parar de ficar comendo bolo. Igual uma condenada, viu? Tá bom? Gente, agora 3:09. Muito boa tarde pra você que tá ligadinho junto com a gente. Tivemos também... O que, Luciano Henrique? Ah, as participações, né? 996204600. Oi, Neuza. Boa tarde pra você, lindona. Obrigado pelo carinho, viu? O pessoal está participando junto com a gente, as meninas lá do Arcângelo Supermercados, especial da padaria. A Rose, a Dani, a Martinha. Valeu, um beijo para vocês, hein? Bom trabalho, meninas. Alô, Cleusa, já falei, Luiz Fernando, José Luiz, alô, Daniele. Alô, Silvano Silva, Zé Ramos. O meu amigo Mirim, lá da Feira da Lua, lá da Barraca do Sul e também do Pula Pula. Muito obrigado pela participação de sempre, viu? Alô, Elisângela Michelato, sorteio daqui a pouquinho, agora. Fique ligado aí, tá? Daqui a pouquinho tem um sorteio, ela tá perguntando quem foi contemplado aí. O sorteio daqui a pouquinho, tá, Elisângela? Agora então, são 3:10. Não é isso, produção? 3:10.

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1: 3:16.

0: Ativo Linha FM, Bruno Rosa, Israel com Rodolfo, Fio Fio. Vai que cola, César e Paulinho, muito mais pra você que tá ligadinho junto com a gente. Daqui a pouquinho, Helena, eu trago só música aí, tá bom? Obrigado pela companhia, pela audiência. Vamos juntos aqui na programação da 98. 3 horas e 18 minutinhos, 3 e 18. Uma excelente tarde pra você, viu, gente? Olha aqui, ó, no jogo, continua 1-0 pra Noruega. Por enquanto, tá dando Brasil e Noruega nas oitavas de final, hein? Vamos aguardar. Tem jogo ainda, agora tá com 15 minutos, né? No segundo tempo. Se empatar, vai pra prorrogação mais 30 minutos. Se continuar empatado, aí nas penalidades, né? Mas por enquanto, é isso. É Noruega e Brasil. Das oitavas aí de final, né? Muito bem, muito bem, muito bem. Deixa eu mandar uma alusão pra Elisângela, que tá ligadinho junto com a gente. Valeu, Elisângela. Pessoal aqui, ó, tá ligado junto conosco lá em Bandeirantes. Alô, Luiz Nunes, aniversariante da semana. Bacana. O Tylon também, aniversariante, né? Um abraço lá pra Elisângela. O João Martinez, alô, Roberta. Tudo de bom aí pra vocês. Obrigado, viu, gente, pela companhia, pela audiência. Pessoal também lá do... da cidade de, como é que é o nome aqui, de Cambé, região metropolitana de Londrina. Valeu, um abraço minha amiga Gra, tá lá ligadinha junto com a gente também, né? Ali em Santa Mariana, Roseli, tá nos ouvindo, né, Roseli? Boa tarde, lindona, tudo de bom pra você, viu? Ouvinte minha de muito tempo, dona Dalva, minha mãe também, ouvinte número um, né? Vou mandar um abraço pra ela, ai, ai, ai, né? Beijão, mãezinha, tudo de bom no pessoal ali no Meneghel, ouvindo a gente, curtindo também a nossa programação, uma excelente tarde aí para todo mundo, viu? Bacana, sejam todos bem-vindos. Aproveite e participe junto com a gente também no nosso 996204600. Com carinho, vou atendendo você sempre aqui na programação da 98.
1: 3:20. 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

0: Vamos nessa, gente. Agora são 3 horas e 27 minutinhos. 3h27. Muito boa tarde, senhoras e senhores. Ladies and gentlemen. Como é que tá? Tudo bem por aí? Tudo certinho? E aí, meus lindões? Alô, lindonas? Bora aqui, embora. Com muito mais alegria no seu rádio até as 5 da tarde. Terceiro por aqui hoje. Uma cara de segunda-feira, né, gente? Que ontem, após a 1 da tarde, 1h30, por aí, um pouquinho antes do jogo, tudo fechado, né? Tudo parado pra assistir o jogo da seleção brasileira. Parecia um domingão aí, um sábado após o almoço, meu rapaz do céu. Então, digamos que o primeiro dia útil da semana hoje. É o último dia do mês, é os fecha-mês. É, galera aí que trabalha no comércio, né? Muitas promoções de fecha-mês também. Pessoal que, de repente, né, tá liquidando aí o que ficou do mês de junho. E vem aí, né? Vem aí novas oportunidades aí pro mês de julho que tá chegando, né, gente? Muito bem, vamos fofocar, faz tempo que eu não fofoco, né? Vou falar aqui da Xuxa.
1: Ilarilaria.
0: Em uma manhã de dia 30 de junho de 1986, quando a história da TV se transformou naquela data aí ao ar pela primeira vez, o show da Xuxa, gente, verdade, foi lá nessa mesma data, só que há 40 anos atrás, né? 4 décadas depois da estreia, a atração continua ocupando um espaço raro na memória afetiva dos brasileiros. Afinal, poucos programas infantis conseguiram atravessar gerações, transformar hábitos de consumo, lançar tendências e influenciar a cultura pop como uma atração comandada por Xuxa Meneghel, até então da TV Globo. Na época, a apresentadora tinha apenas 23 anos. Eu lembro da Xuxa novinha. O programa rapidamente ultrapassou o entretenimento infantil. Ao longo de 6 anos, virou um fenômeno de audiência, impulsionou o mercado fonográfico, movimentou o licenciamento de produtos e revelou nomes que ficaram conhecidos nacionalmente, como, por exemplo, as Paquitas. Entretanto, a trajetória também acumulou críticas, revisões e controvérsias. Ainda assim, poucos personagens da televisão brasileira permaneceram tão relevantes quanto a Xuxa, né? Conforme a própria história da TV demonstra, são raros os comunicadores capazes de manter influência sobre diferentes gerações durante tanto tempo. Muito bem! Vamos lá, trazendo mais um boletim pra gente aqui da Copa do Mundo 2026. Pra você que tá ligadinho, vamos juntos aqui na 98.
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0: Bora aqui, bora aqui, bora aqui, bora, meu povo. É o seguinte, vou falar algumas coisas sobre essa situação, né? Esse momento que nós estamos vivendo aqui, a Copa do Mundo. Bom, a Copa do Mundo da FIFA de 2026 começou no dia 11 de junho, segue até o próximo dia 19 de julho agora, né? É a primeira edição sediada conjuntamente por 3 países. É o que está acontecendo. Estados Unidos, Canadá e México. Conta com um formato inédito, né, de 48 seleções, divididas em 12 grupos, totalizando então 104 jogos, né? A competição possui uma estrutura mais longa devido ao aumento no número de equipes. Começou a fase de grupos entre 11 de junho a 27 de junho. Agora começou o mata-mata com 32 avos de final, né? Segue agora do dia 28 até o dia 3 de julho. As oitavas de final acontecem entre 4 a 7 de julho. As quartas de final entre os dias 9 a 12 de julho. Depois vem as semifinais, dia 14 e 15 de julho. E a disputa do terceiro lugar no dia 18 de julho. Aí, pra fechar, vem a grande final no dia 19 de julho. E nós estamos aqui na torcida pra nossa seleção, né, gente? Muito bem. Os locais, né, onde estão sendo realizados os jogos dos Estados Unidos, por exemplo, onde vai ser o palco, inclusive, da final da Copa 2026, é lá em MetLife Stadium, em Nova York, lá em Nova Jersey. Também tem lá no TNT Stadium em Dallas, Kansas City. Lá também no Arrowhead Stadium, o NRG Stadium em Houston, em Atlanta, Mercedes-Benz Stadium, né? Em Los Angeles, SoFi Stadium. Em São Francisco, Santa Clara, lá no Love Station. Em Lumen Field, também lá em Seattle. Em Miami, em Hard Rock Station. Tá rolando também em Boston, lá em Foxborough, no estádio Gillette Stadium. E em Filadélfia, em Lincoln Financial Field, ou Field, né? Field, lá em Filadélfia. Já no México está acontecendo os jogos do estádio Azteca, né, que é o palco, foi palco da abertura. Também em Monterrey, estádio BBVA. E em Guadalajara, estádio Akron. No Canadá, lá em Toronto, no BMW Field. E também em Vancouver, NBC Place Stadium. Muito bem, muito bem, muito bem. E o novo formato então da disputa, né, com aumento de 32 para 48 países. A dinâmica do torneio sofreu alterações fundamentais, né? Por exemplo, as fases de grupos, a seleção, as seleções, né, estão divididas em 12 grupos com 4 times cada. A classificação ocorreu os 2 primeiros de cada chave. Os 8 melhores terceiros colocados avançam para o mata-mata, que é o que está acontecendo. E no mata-mata, a adição da fase de 32 avos de final. Para ser campeão, o país precisa disputar 8 partidas ao todo. Tá, se é o gol ali, gente? Deixa eu ver aqui, peraí. Eu tô repetindo o primeiro gol da Noruega ali.

0: por enquanto indefinido ainda o nosso parceiro, né? O nosso oponente aí pro jogo de domingo, né? Até então tava dando Noruega, mas agora empatou. O que que acontece? Bom, se continuar empatado, não sair nenhum gol até o final do segundo tempo, né? Se marcar um gol ali, tem que segurar o resultado. Tanto a Noruega quanto a Costa do Marfim. Saiu ali, beleza, ok. Saiu um gol, define. Se continuar empatado em 1-1, vai acontecer o que aconteceu nos jogos de ontem. Vai para a prorrogação, 30 minutos, né? Mais 15 para cada lado. Saiu o gol, segurou, beleza, vai embora. Ah, empatou, continua. Não chegou em resultado nenhum, aí vai para os pênaltis, né? Que daí haja coração, né? Meu Deus do céu, foi nos pênaltis que nossos hermanos paraguaios mandou os alemães para casa e tá tudo certo e a festa continuou. Gente, olha, tô vendo aqui o reprise do gol lá do Cosmo Marfim. Uma falha mesmo ali, bem falha de técnica ali dos jogadores da Noruega. Teve um golaço ali, viu? Muito bem. Então, Costa do Marfim agora 1, Noruega 1. E vamos aguardar para ver o que vai acontecer na reta final desse jogo aí, viu? Maravilha! É o nosso boletim da Copa Timburi.
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2: 3:36.

0: 3h42. 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

0: É isso aí, pessoal, agora são 3 horas e 49 minutinhos. E olha só, o tempo que a gente foi aqui pro intervalo, a Noruega virou o jogo ali, gente. Agora, aos 41 minutinhos, né? Noruega marcou mais um gol. Agora Costa e Marfim 1, Noruega 2. Ou seja, tudo indica, né? Porque já tá ali no 44 minutos, não sei até quanto que vai, normalmente vai até uns 50. Se não empatar novamente, a Noruega já vai ser então nosso próximo oponente aí, né? No jogo de domingo. Né, Marli? Marli tá por aqui também. Marli fica dando fraga na gente aqui, rapaz. Ela chegou aqui. O que tá fazendo aí? Olha só, tá assistindo o jogo, tá acompanhando, né, gente? Até porque, né, eu brinco assim, né? A gente tem que ver se tá tudo certinho aí no jogo, né? Esse trabalho mata a gente, né, gente? Ai, Jesus. Brincadeiras à parte. Mas é muito bom fazer parte com você nessa tarde maravilhosa. Deixa eu mandar um beijão lá pra Marcelene Rodrigues, tá ligadinha junto com a gente. Ela diz aqui, Luciano, boa tarde, estamos curtindo a programação, uma ótima tarde. A Marcelene, eu que agradeço aí pelo carinho sempre, tá? A Marcelene é daqui mesmo? Ou deixa eu só lembrar de onde que ela é. Não sei se é a Marcelene da Vila Industrial, acho que é isso, né? Um abração pra você, viu, minha querida? Beijo, isso mesmo, ó. Aqui da Industrial, sempre ouvindo vocês. Bacana. A nossa queridona lá. Como é que é o nome dela aqui mesmo? Deixa eu atualizar o recado. A Helena, que voltou a comer bolo agora. Ela falou que a minha ginástica eu faço aqui, Mari, tava deixando ela muito magrinha, tadinha. Ela falou que vou comer bolo pra ganhar massa. Tô sabendo, viu, Helena? Tô sabendo. Moniquinha já participou com a gente, a Conceição também tá ligadinha junto com a gente. Inclusive, ela comentou aqui um pouquinho depois do jornal, né, que lá em Cascavel tava chovendo muito mesmo. A gente tava comentando agora dentro do Timbori Notícias, né, que lá tá muita chuva, pelo menos no horário do almoço. Agora não sei se deu uma acalmada, né? A Silvana Gil também tá ligadinha junto com a gente. Ô Silvana, boa tarde pra você, o Celso Reginaldo, a Elizabeth Costa, tá curtindo aqui a 98 também, a Timbori, né? 46 minutos de segundo tempo ali. Por enquanto, Noruega enfrenta o Brasil nas oitavas de final e vai, Brasil!
1: 3:51

Essa música é simplesmente linda, linda demais, Henrique e Juliano. A maior saudade pra você que tá ligadinho aqui na programação da Timori. É, gente, continua então. Noruega. Acabou o jogo, hein? Incrível. Acabou o jogo, já era. Noruega, então. É confirmado o nosso oponente aí no dia. Que dia vai ser? Domingo, né? Só ver como é que fica agora. Vou atualizar aqui pra gente.

0: É o seguinte, vou para o intervalo então, na sequência eu volto com mais um boletim da Copa, atualizando a situação da nossa seleção brasileira.
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0: Essa é, pessoal, agora já são 4 horas e 11 minutinhos, 4 e 11, já estamos de volta dentro aqui do nosso Rádio Revista. Tudo que você precisa saber aqui, né, na Copa do Mundo, também as nossas fofocas. Já falamos aqui que é o show da Xuxa, né, gente? 40 anos hoje, hein? Estava entrando no ar o show da Xuxa com a apresentadora Maria das Graças, Xuxa Meneghel. Vocês sabiam que a Xuxa é parente aqui dos Meneghel de Bandeirantes? É uma curiosidade também que muita gente não sabe, né? Mas a Xuxa, gente, a Xuxa, ela tem parentesco aqui com os Meneghel aqui de Bandeirantes, né? Próximo a gente aqui. Olha só que legal, né? Uma curiosidade que muita gente não sabia e eu também fiquei surpreso, né? Se eu não me engano, ela é prima, uma coisa assim, do seu falecido Serafim Meneghel. É, rapaz. Boa Grazi Massafera, né? Esses parentescos é aqui da cidade de Jacarezinho, próximo a gente também, né? Muito bem. É, a gente tem os famosos, os chiques e famosos aí, que são da nossa região, como a Massafera, né? A... Deixa eu ver o nome dela lá. Acabei de falar o nome dela agora aqui. A Grazi, né? Grazi Massafera, que é de Jacarezinho. Participou do Big Brother, depois teve um trelelê lá, casou com o Cauã Raymond, tiveram uma filha, né? Olha que legal. E ela é aqui, ó, de Jacarezinho, pertinho da gente, né? Então, os chiques e famosos próximos a nós aqui, né? Andirá também no esporte, né? Já lançou muitos jogadores aí, desde a época da escolinha do seu Valdemar, né, gente? Ei, coisa boa, um deles, meu primo, né? Romildo Rosa, jogou fora do Brasil, inclusive no Japão. Hoje o João Vitor também está seguindo mesmo o caminho do pai, como o Marcão, né? Jogou no Palmeiras e tantos outros, né? Enfim, então Andirá em região, né? Revelando aí grandes talentos. Então, a Xuxa Meneghel, para quem não sabia, ela é dos Meneghel, aqui de Bandeirantes. Traz uma safera, todo mundo já sabe, de Jacarezinho. Grandes nomes, grandes revelações. Né? Tem lá os irmãos gêmeos também lá do que lutam, né? Depois eu vou atualizar aqui também, que são aqui de Andirá. É os Miau, né? Família Miau. Olha só que legal, gente. Então, Andirá sendo... É, tendo o seu nome levado aí para tantos lugares desse Brasil e mundo afora, né? Que bacana. Bom, a situação ficou o seguinte. Eu até ia colocar aqui o boletim da Copa, mas já vamos direto falar da Copa do Mundo 2026. Então, as oitavas de final, né? O Brasil vai pegar então, né, depois de vencer e mandar embora o Japão, vai pegar agora então a Noruega, né, que venceu a Costa do Marfim por 2-1. Não foi goleada não, gente, falo pra você que tá difícil, hein. Então a Costa do Marfim perdendo pra Noruega, vai voltar pra casa e o Brasil enfrenta então, o próximo compromisso do Brasil vai ser às 5 da tarde de domingo, tá? Então o próximo compromisso do Brasil, 5 da tarde no domingo contra a Noruega. Então agora é descansar, é pensar bem, né? O Ancelotti ver o que ele vai fazer, quais são os escalados aí, como que vai fazer, porque não dá para perder mais, né, gente? Não pode perder. Perdeu, volta embora. Então é pensar agora, né, na próxima etapa, no próximo domingo, a partir das 5 da tarde, horário de Brasília. Para quem estava torcendo aí para um feriado aí no meio da semana, não vai ter, porque vai cair um domingo, né? Já normalmente dia de folga do pessoal, a partir das 5 da tarde, tá bom? Então vamos aguardar agora e depois a gente vai ficar sabendo também. Ainda tem mais jogo hoje, às 18 horas, né? Ou seja, às 6 da tarde, França e Suécia. E às 10 da noite, para fechar, tem México e Equador. Bom, eu falei que a Noruega iria ganhar, né? Assim, deu o meu palpite. Não que eu defini nada, mas claro, deu meu palpite. E a Noruega ganhou. Entre França e Suécia, eu vou apostar na França. Claro, não estou apostando dinheiro, né, gente? Porque é complicado. Mas, se fosse, ó, a gente ia ganhar um troquinho hoje. E México e Equador, vou apostar no México. Então vamos ver o que vai dar esses próximos jogos aí, esses resultados que estão ocorrendo a Copa do Mundo 2026. E como a gente comenta aqui dentro do Tiburi Notícias, né, com a Maria e o Aloysio, tomara, né, gente, que o Brasil avance aí, vai mesmo para frente, né, entre agora, passe as oitavas, vai para as quartas de final, semifinal e quem sabe seja campeã e dá um pouco de alegria também, principalmente para esses nossos jovens, né, que ainda nessa nova geração, que ainda não tiveram a alegria de ter a sua seleção brasileira como campeão, né, campeão do mundo num campeonato tão importante desse como a Copa do Mundo, né, tanto importante como esse Mundial, né? Bacana. 996204600. Já são 4h15, a hora passa rápido demais e daqui a pouquinho, só lembrando o pessoal que já eu separei aqui os nomes, né, das pessoas que deram os palpites do jogo entre Brasil e Japão ontem, né? Foi realizado ontem. Nós adiamos o sorteio para hoje, mas lembrando que os palpites foram até a 1 da tarde de ontem, tá, gente? Quem mandou mensagem após as 13 horas de ontem, nós não pegamos. E daí fica fácil, né? Já sabe o resultado. Aí não é palpite, né? Aí é querer jogar na sorte. Então a gente já deixou bem claro ontem aqui, né? Já explicamos aqui para os nossos ouvintes, eu e a Marli, né? Dentro do Manhã Timburi, que a gente não ia pegar os nomes, os palpites depois da 1 da tarde. Então, quem mandou mensagem depois da 1 da tarde não entrou no sorteio. Então, o que a gente fez aqui? Anotamos todos os nomes, os palpites. Quem acertou o resultado 2-1, estava contando aqui, já passou de 10 pessoas, hein? Bem mais de 10 pessoas. A gente está se separando aqui para a gente fazer o sorteio. É aquela dinâmica que todo mundo já sabe. A gente numera aqui de 1 a 10, por exemplo, joga no sorteador. Quem ganhar, leva o brinde, tá bom? Bacana. 4:17, já vamos de música.
1: 4:17.
0: Agora mais uma do Eduardo Costa, imagina eu. Ei, cheiroso, hein? Cheiroso fica feliz quando escuta Eduardo Costa aqui na Timburi, né?

0: 4:20. 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

0: Muito bem, para você que tá ligadinho junto conosco aqui na programação da Timburi FM 98,5, a sua melhor companhia, o nosso Rádio Revista. Gente, 4h41, né? É, já acabei de atualizar aqui todos os nomes das pessoas que acertaram, né, os resultados, os palpites, né, para o jogo entre Brasil e Japão. Quem falou 2-1 está participando do sorteio que eu vou realizar daqui a pouquinho para você aqui no finalzinho do horário, tá? Então a gente vai para o intervalo. No próximo bloco, o último bloco, a gente faz o sorteio para você. Lembrando que você pode já também pensando qual vai ser o resultado do jogo de domingo, tá? Então a gente vai finalizar essa etapa aqui do Japão, né? Que foi Brasil e Japão. E depois você vai alinhar. Tá falando aqui que a gente tá alinhando as coisas aqui com a Maria, acabei falando no ar junto. Mas a gente vai estar sorteando também Brasil, né? Que vai enfrentar então a Noruega, tá bom, gente? Bacana! A Noruega venceu hoje a Costa do Marfim, né? Nós vamos estar então pegando os nomes para esse jogo que vai acontecer então no domingo, tá? Às 5 da tarde, Brasil e Noruega pelas oitavas de final da Copa do Mundo. Daqui a pouquinho eu tô de volta, não sai daí não.
1: 4 e 42. 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
15: Sua melhor companhia, sempre, né, gente? Muito boa tarde para você que tá ligadinho junto com a gente, ouvindo aqui a 98. Vamos lá, 4 horas e 49 minutos. Amanhã, gente, eu faço a ginastiquinha. Hoje não deu a ginastiquinha de novo, Luciano. Tá muito preguiçoso, hein? Tem que fazer ginastiquinha, Luciano. Aí você escuta a musiquinha, ó. Dá pra jogar pra cima? Eu não jogo é nada. Que maldade. Faltando agora 11 minutinhos para as 5 da tarde. Muito boa tarde para você que está ligadinho junto com a gente. Vamos só atualizar aqui então a previsão do tempo. Eu sei que nós estávamos agora há pouco, deixa eu atualizar aqui, com 25 graus, né? Gente, olha, depois de muito tempo, precisei ligar o ar-condicionado do estúdio hoje, sabia? Achei ali para uns 23, estava meio quentinho aqui dentro. Tá gostoso, né? Agora tá com 23 aqui no estúdio, mas lá fora 26 graus, gente. Olha, pra o inverno tá quente, hein? Tá estranho esse negócio aí, viu? Muito bem, gente. 4 horas e 50 minutos, então vamos lá. A previsão pra amanhã, como é que fica, Luciano Henrique? Vamos atualizar aqui. Segundo o site, né, da Climatempo. Amanhã, quarta-feira, começa o mês de julho. E a previsão, gente, vai ser de temperaturas elevadas, viu? Olha que interessante. Vai ser um dia de sol. Sol o dia todo, sem nuvens no céu. A noite de tempo aberto, ainda sem nuvens. Para amanhã, quarta-feira, dia 1º. A previsão mínima de 15, a máxima de 28 graus. Para quinta-feira, dia de sol com névoa fraca ao amanhecer. Também se mantém a previsão de mínimo 15, a máxima de 28. E na quinta-feira é dia da tradicional Feira da Lua em Andirá. Eu já tô vendo aqui com o pessoal pra gente estar fazendo uma enquete ao vivo lá direto da Feira da Lua. Na quinta-feira nós vamos estar lá conversando com as pessoas lá, com os frequentadores, tirando as opiniões e o placar aí do jogo entre Brasil, né? E quem que vai jogar mesmo? A Noruega, entre Brasil e Noruega, tá? Já vai estar com uma enquete legal lá, já pro próximo sorteio, tá? Então você já fique ligado. A equipe da Timor FM vai estar então nas ruas, aí já está, né, diariamente, mas estaremos na Feira da Lua na quinta-feira à noite e na sexta-feira no comércio também, tá? Tirando as opiniões, as participações dos nossos queridos ouvintes, tá? Na sexta-feira, fim de semana promete ser de sol também com muitas nuvens, mas já tem pancadas de chuva à tarde e à noite. A mínima de 15, a máxima de 23 graus. Mas a pancada de chuva com 1 milímetro apenas, bem pouquinho. Já no sábado, será dia de sol com muitas nuvens durante o dia e período de céu nublado, noite com poucas nuvens também. Mínima de 12, a máxima de 20. Aí já no sábado já esfria de novo. Eita barbaridade. Que coisa boa. Muito bem. E como que vai ser o domingo, hein? É, não tem previsão de chuva, mas vai estar friozinho também. Mínima de 12, a máxima de 21. Isso, né, a gente vai atualizando ao decorrer aí da semana, viu? Porque tudo pode mudar, né, Luciano Henrique?
16: 4h52.
15: Daqui a pouquinho eu volto com o sorteio. Zenato Cristiano, cadeira cativa.
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0: Muito bem, gente, 4 horas e 55 minutinhos, 4h55. Vamos pro sorteio. Vamos lá pro sorteio. Mas eu vou fazer diferente aqui, eu vou colocar a música da Copa do Mundo, né? Pra gente. É, a Shakira, ó. Vamos lá, dona Shakira. Aí, vamos trazer a música da Shakira pra gente fazer o sorteio então de quem participou. É o seguinte. Vamos lá, deixa eu focar aqui agora, gente, que o tic-tac tá doidão, Mas vamos lá, foco. Pra você que fez o seu palpite aí durante a nossa programação, até no... ontem, até 1 da tarde, tá? O pessoal tava opinando, quando seria o jogo? Gente, eu tava olhando aqui, deixa eu ver, os palpites. Nós tivemos, ao total... 48 participações, tá? Com as opiniões do jogo. Uns colocou 3-0, outros colocou 2-0, outros colocou 3-1, 3-2. Teve um cidadão aqui, não vou falar o nome, que foi o único que falou que o Brasil não ia ganhar. Ele falou assim: o Brasil vai perder de 2-0 pro Japão. Ô, meu amigo, como que você é patriota, hein, compadre? Meu Jesus, torcendo contra! Não é possível! Mas a gente brinca assim, não tem problema, né? Afinal de contas, é a opinião de cada um, né? Mas se você tava torcendo aqui, pior que você não tem nome de japonês. Se você fosse descendente de japonês, podia dar um desconto. Mas não é não, rapaz. Você tá doido? Cadê o nome do homem aqui? O homem é Santos. Sobrenome do homem é Santos, então não pode, mas é brincadeira, tá? Vocês são livres pra opinar da forma que vocês acharem interessante, não tem problema não, a gente brinca assim. Mas teve palpite de 2, olha aqui também, ó, a outra aqui também, 3-2 pro Japão. Ah não, que maldade. Olha, o rapaz ali que falou 2-0 foi mais humilde, viu? Agora 3 gols do Japão contra 2 do Brasil, ah, não é possível. E teve 3-2 pro Brasil, mas enfim, o resultado importa é o seguinte, foi 2-1 ontem, né? Foi 2-1. E quem colocou esse palpite de 2-1, eu vou sortear agora, tá? Então, desses 48 nomes que eu tenho aqui, 12 nomes, né? 12 pessoas colocaram o palpite de 2-1. O que que eu fiz? Eu peguei pela sequência, tá, gente? Então eu peguei lá. É, por exemplo, eu tenho aqui, ó, número 14, que colocou 2-1. Eu tenho número 18, eu tenho número... cadê aqui? Eu tenho número 22, enfim, né? Da lista geral. Então eu peguei, foi na sequência. Quem opinou primeiro tá no topo da lista, tá? E quem opinou por último ficou por último lá no topo da lista também, tá bom? Então vamos lá. O que que vai acontecer agora? Então desses... Tô explicando pra não ter erro, né? Então quem colocou aqui 2-1 pro Brasil, eu numerei aqui já, tá? Coloquei de 1 a 12. Foram 12 pessoas que acertaram o palpite 2-1. Do total de 48 participantes, né? Mais um pouquinho a gente zerava aqui com 50 participantes aí nesses palpites. O que vai valer, Luciano Henrique? Ó, vai valer um brinde, tá? 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Então, quero agradecer o Elton, a Renata, tá? Daí eu já mando abraço para as meninas, né? A Bia, a Manu também, que é a caçulinha. Então, essa equipe maravilhosa aí, que Deus abençoe vocês e que vocês continuem participando com a gente aqui das nossas campanhas, tá? 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Vamos lá, sorteador! De 1 a 12 agora! Bora, bora, bora! No clima, vai! E vamos dançando enquanto isso, ó. O sorteador tá rodando, gente! Eu tô aqui, ó. Arriba, arriba, arriba! Opa, parou aqui. Parou. Ah, Jesus amado, quem que vai ganhar os brindes de hoje? Luciano Henrique. Parpites para o jogo. Quem acertou aí? 2-1. E olha só, número 12. Rapaz, já foi lá pro final da lista. Número 12. Quem faturou, então, foi a Alessandra Rosa Ribeiro. Alessandra Rosa Ribeiro. Palpite aqui de 2-1 também, foi uma das últimas participantes. Foi lá pro finalzinho da lista e hoje levou sorte em número 12, ali dos 12 pessoas, né, que a gente colocou na lista, tá bom? Então parabéns, Alessandra, mas eu quero agradecer aqui aos 48 participantes do palpite de hoje e dos 12 que acertaram o resultado, mas só um que vai levar o brinde, né, gente? Não tem como, né? A gente gostaria de presentear todo mundo, já pensou se todo mundo que acertasse palpite a gente pudesse dar um brinde? Seria bom, né? Então, agradecer a Alessandra, Alessandra Rosa Ribeiro. Forte abraço pra você, tudo de bom, Deus abençoe, tá? Mas os demais que estão participando junto com a gente aí, então já sabe, nós teremos mais brindes aí pra estar sendo sorteados nos próximos jogos aí da nossa seleção brasileira. E vamos continuar torcendo pra seleção avançar, né? E vem agora as oitavas de final, né? Onde a seleção brasileira pega, então, a Noruega. Venceu o jogo de hoje contra a Costa do Marfim. E finalizando também os assuntos da Copa, nós teremos daqui a pouquinho, às 6 da tarde, França e Suécia. Às 11 da noite, às 10 da noite tem México e Equador. Gente, estou indo embora, muito obrigado pela participação. Já são 5:02, um abraço para você. Eu volto amanhã dentro da nossa programação. Nós teremos, tanto de manhã, nós teremos ali o Manhã Timburi, junto com a Mali Borges, eu trago as informações do comércio. Venho com as notas do esporte, falando tudo sobre também o Mundial aí, né? Mundial do que tá acontecendo na Copa do Mundo, não é verdade? Dentro do Timburi Notícias e ao vivo com o nosso Rádio Revista também até as 5 da tarde. Então fiquem todos com Deus, a apresentação, trabalhos técnicos, aqui na máquina do som comigo mesmo, Luciano Henrique, a direção geral de Aloysio Simone, a coordenação de Mali Borges, na nossa programação, Wellington Gasparini, e também nas redes sociais a Mila, tá bom? Um abraço a todos, fiquem com Deus e até amanhã. Boa sorte para todo mundo que está sempre participando. Obrigado por todo mundo que sempre participa.
1: 5:02. 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

0: 5h23. 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

0: 5h40. 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

0: essa, né, Maiara?
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Elevo os meus olhos para os montes, de onde me virá o socorro? O meu socorro vem do Senhor que fez os céus e a terra. Não deixará vacilar o teu pé. Aquele que te guarda não tosquenejará. Eis que não tosquenejará nem dormirá o guarda de Israel. O Senhor é quem te guarda. O Senhor é a tua sombra e a tua direita. O sol não te molestará de dia, nem a lua de noite. O Senhor te guardará de todo mal. Guardará a sua alma. O Senhor guardará a tua entrada e a tua saída, desde agora e para todo sempre. Meus amados irmãos em Cristo, ouvintes da palavra de Deus, carinhosamente boa noite. É um prazer e de bem com a vida estarmos juntos hoje aqui para formarmos a maior corrente espiritual. Porque o nosso Senhor Jesus Cristo, ele deixou exemplo para que a igreja do Senhor fosse unida lá no livro de Atos dos Apóstolos, que era as ações dos apóstolos descritas nas Sagradas Escrituras. Jesus Cristo, ele deixa bem claro para nós, dizendo na palavra de Deus, que não existe nenhum outro nome debaixo dos céus e sobre a terra pelo qual devamos ser salvos. Onde a palavra do Senhor nos ensina que Jesus Cristo, ele é o caminho e a verdade e a vida. E ninguém vai ao Pai, ao Deus vivo que fez os céus e a terra e tudo o que nele há, se não for por Jesus Cristo. Jesus é a ponte. Jesus é o intermédio. Jesus Cristo é a conexão para todo aquele que crê no mistério da salvação. Jesus Cristo entregou a sua vida. Jesus Cristo nos ensinou o caminho da verdade. A Bíblia diz que ele deixou o testemunho vivo. E ele mesmo diz também nas Sagradas Escrituras, no livro de João, capítulo 17, que o povo de Deus seja um só em Cristo Jesus. Um só, um único povo, um povo cheio de amor, um povo unido. No capítulo 17, ele faz a mais linda oração das Sagradas Escrituras, quando Jesus Cristo ora pelos seus discípulos, e ali ele pede que Deus pudesse cobrir de poder todos aqueles que carecem de vida abundante, da vida eterna. E Jesus dizia: Senhor, dá a vida eterna a todos que o Senhor me deu como discípulos. E Jesus continua dizendo: e a vida eterna é essa, que te conheçam a ti só, por único Deus verdadeiro, e a Jesus Cristo a quem enviaste. Olha que maravilha, meus irmãos, no mundo tão plural, no mundo tão secularizado, a gente vê aqui nas Sagradas Escrituras a comprovação do que é a vida eterna e como alcançarmos a vida eterna com Deus. E Jesus então responde para os discípulos que aqueles que conhecem ao Senhor Deus por único Deus verdadeiro, são tantas religiões e são tantos deuses que se levantam na face da terra, que o nosso Deus está irado, como a palavra profética nos diz no livro do profeta Isaías, no capítulo 45, onde a palavra do Senhor nos mostra que o Senhor formou a terra e tudo o que nela há, e não a criou vazia,
E ele diz: eu sou o Senhor e não há outro. E o Senhor fala conosco, não é por segredo, é pela revelação. Então, você desperte esta noite em justiça.

outro. Em quem você está colocando a sua fé? Ele diz: fora de mim não há outro Deus. Venha conhecer o Senhor. Essa noite eu te convido. Venha buscar a presença de Deus. Daqui a pouco, às 20h, vamos estar reunidos em oração na casa do Senhor. E eu te espero. Com certeza meu coração estará a te esperar na porta do templo, onde juntos vamos estudar a palavra de Deus e tomar posse das promessas do Senhor. Nós vamos ouvir uma canção muito linda, é um clássico de Aline Barros, né? É uma música, é uma tradução muito linda, americana. Bem mais que tudo, vamos ouvir, para a honra e glória do Senhor Jesus, Deus te conhece desde o nascer do sol ao pôr do sol. E a Bíblia diz que fora do nosso Deus não há outro Deus. Receba Jesus no teu coração.

0: Louvado seja o nome do Senhor Jesus. Nesta noite, eu quero te dar um convite especial. Esse convite é para você que está ligadinho conosco. Nesta quinta-feira, nós estaremos reunidos para a terceira corrente Águas que Saram. Gostaria de convidar você, convidar outros tantos mais para você participar conosco desse momento da chave do Espírito Santo. Vem buscar a presença de Deus, vem buscar a sabedoria de Deus, a prudência. O Senhor te espera. O Senhor fará grandes coisas na sua vida, por isso é que nós estamos alegres. Então alegre-se no Senhor também. Vamos falar com Deus. Chegou o momento da prece poderosa, a oração da concordância. Nosso Deus e nosso Pai Celestial, no nome precioso de Jesus Cristo, nós anunciamos diante de Ti os pedidos de oração, Senhor. São pessoas que precisam, ó Deus, da Tua resposta, porque a resposta do mundo muitos já têm, Senhor. E agora o Senhor olha para a Sua amada igreja e derrama chuvas de bênçãos. Oh, meu Deus, tenha compaixão desta mãe que chora pela perda de um filho, do esposo, mas o Senhor é Deus para resgatar e tirar do mundo de trevas e transportar para o reino do seu amor. Por isso nós oramos, pedindo a Tua consagração, a Tua presença, em nome do Pai, em nome do Filho e do Espírito Santo. Assim seja, e graças a Deus. Graças a Deus, você pode glorificar o Senhor. Recebe a bênção nesta água, beba dela, remédio para a sua vida. E que o Senhor te abençoe e te guarde. Amanhã, se o Senhor permitir, estaremos de volta. Volte também a nos sintonizar, 18h30, no seu programa A Hora da Bênção. Fiquem todos na paz do Senhor Jesus Cristo.
1: Pastor, a Lucilene Bonacene, lá de Bandeirantes, está pedindo oração para ela, que hoje é aniversário dela.
0: Oh, meu Deus, parabéns, minha irmã. Deus abençoe. Vou estar levando o teu nome para o livro da oração na igreja e vamos dobrar o joelho daqui a pouco na casa do Senhor. Forte abraço em nome de Jesus, irmã Lucilene Bonacene. Forte abraço. Deus abençoe ricamente em nome de Jesus.
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0: 6h46.
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0: noite para você que nos acompanha em todo o país.
1: Terça-feira, 30 de junho de 2026.
0: Vamos ao destaque do dia. Plano Safra 2026-2027.
1: São mais de 525 bilhões de reais em crédito para ampliar a produção agropecuária e fortalecer a renda no campo.
0: Para a agricultura familiar serão destinados mais de 97 bilhões de reais.
1: Um valor recorde para incentivar o cultivo de alimentos saudáveis. Graziele Bezerra.
2: O dinheiro poderá ser aplicado em programas de crédito, seguro agrícola, compras públicas, assistência técnica e extensão rural.
0: E ainda, cúpula do Mercosul.
1: Brasil defende financiamento em obras de infraestrutura na região e combate ao crime organizado.
0: Em reunião no Paraguai, presidente Lula reforça o fortalecimento da integração entre os países sul-americanos.
3: O projeto de integração sul-americano deve estar acima de qualquer divergência ideológica.
1: Vamos falar também sobre ações de saúde para enfrentar efeitos da mudança climática.
0: A ampliação da Força Nacional vai permitir que as equipes alcancem qualquer emergência em até 12 horas. Márcia Fernandes.
4: O Brasil passará a contar com mais 8 bases da Força Nacional do SUS, distribuídas por todas as regiões do país.
1: Hoje, na apresentação da Voz do Brasil, Luciana Vasconcelos e Luciano Seixas.
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1: Mais recursos para a agricultura familiar, aquela que produz os alimentos que chegam à mesa dos brasileiros.
0: O governo do Brasil anunciou o Plano Safra 2026-2027 da agricultura familiar com um recorde de financiamento, 97 bilhões e 300 milhões de reais.
1: A repórter Graziele Bezerra acompanha o anúncio do plano neste momento e traz para a gente os detalhes ao vivo. Boa noite, Graziele.
5: Boa noite para você também, Luciano. Boa noite para Luciana e para o ouvinte da Voz do Brasil. Dos 97 bilhões de reais destinados para fomentar a agricultura familiar, mais de 85 bilhões serão destinados ao PRONAF, que é o Programa Nacional de Fortalecimento da Agricultura Familiar, um aumento de quase 9% do crédito comparado à última safra. O dinheiro poderá ser aplicado em programas de crédito, seguro agrícola, compras públicas, assistência técnica e extensão rural. A ministra do Desenvolvimento Agrário e Agricultura Familiar, Fernanda Machiavelli, destacou as operações de crédito que terão juros reduzidos.
6: Eu estou falando que agora quem quiser produzir alimento nesse país tem juros de 2% para contratar crédito para a agricultura familiar para quem quer produzir alimentos. E se quiser produzir alimento orgânico ou agroecológico, a taxa de juros, presidente, agora é 1%.
5: E o plano também amplia o limite de crédito para a unidade familiar de 53 para 74 mil reais. Outra novidade dessa edição é o PRONAF de Habitação. Quem vive no campo vai poder fazer financiamentos com limite de 10 mil reais para reformar a casa ou fazer instalações sanitárias. Serão 5 anos para quitar, além de desconto de até 40% para quem pagar a conta em dia. Outra novidade é o Terra à Mesa Garantia Safra, com mais de 400 milhões de reais destinados à inclusão produtiva, adaptação climática e fortalecimento da produção de alimentos para mais de 60 mil famílias do semiárido brasileiro. O governo do Brasil também anunciou programas para melhorar a governança no campo e agilizar a regularização fundiária de imóveis rurais, públicos e privados. Devolvo para vocês, Luciano, Luciana.
0: Obrigada, Graziele, pelas informações ao vivo aqui na Voz do Brasil.
1: E para o agronegócio, o governo do Brasil anunciou um plano safra também com valor recorde.
0: São mais de 525 bilhões de reais com taxas de juros reduzidas.
1: O plano traz incentivos também para os produtores comprometidos com a agricultura sustentável.
7: O Plano Safra 2026-2027 é o maior da história destinado à agricultura empresarial. Ao todo, o governo do Brasil anunciou nesta terça-feira 525 bilhões e 100 milhões de reais em linhas de crédito para médios e grandes produtores rurais. São quase 9 bilhões de reais a mais que na safra anterior. O objetivo é fortalecer a produção agropecuária, ampliar a oferta de alimentos e manter o Brasil entre os maiores produtores e exportadores do mundo. Do total anunciado, 384 bilhões e 900 milhões de reais serão destinados ao custeio da produção e à comercialização da safra. Outros 140 bilhões e 200 milhões de reais vão financiar investimentos em irrigação, armazenagem, inovação tecnológica, compra de máquinas e equipamentos, recuperação de áreas produtivas e geração de energia renovável. O presidente em exercício, Geraldo Alckmin, disse que os números representam um compromisso do governo com a produção de alimentos e investimentos no campo.
8: Ano passado, batemos recorde de produção e a expectativa esse ano é de 353 milhões de toneladas.
7: Outra novidade é a redução das taxas de juros em linhas estratégicas de financiamento. No Pronamp, programa voltado aos médios produtores rurais, a taxa caiu para 9% ao ano. Também houve redução em programas voltados à irrigação, agricultura sustentável, armazenagem e inovação. A expectativa é ampliar o acesso ao crédito e estimular novos investimentos no campo que já exporta e produz números recordes, disse André de Paula, ministro da Agricultura e Pecuária.
9: O agronegócio brasileiro representa hoje cerca de um quarto de toda a riqueza produzida no país. O PIB da agropecuária cresceu 11,7% o ano passado. Um entre cada quatro empregos de brasileiros está ligado ao agro.
7: O Plano Safra também amplia os incentivos para práticas sustentáveis. É mais oportunidade para quem produz, destacou o ministro da Fazenda, Dário Durigan.
10: Tivemos também os bônus que incentivam sustentabilidade no agronegócio, que podem dar um prêmio de 0,5 pontos percentuais, seja para quem tem o CAR normalizado, seja para quem adota boas práticas agropecuárias no sentido da sustentabilidade.
7: Desde 2023, o governo do Brasil tem ampliado os recursos à agricultura empresarial. Nos últimos quatro anos, foram quatro recordes, saindo de 364 bilhões para mais de 525 bilhões. Milhões de reais. Reportagem Pablo Mundim.
0: Brasil, Argentina, Uruguai e Paraguai. Esses países formam o Mercosul, que reúne 73% do território sul-americano.
1: Responsável por 65% do PIB da região, o bloco se reuniu hoje em Assunção, no Paraguai, para definir estratégias que fortalecem os países.
11: O encontro reúne líderes dos países membros e associados do Mercosul em Assunção, no Paraguai. Nesta cúpula do bloco, o objetivo é discutir medidas para aprofundar a integração regional, fortalecer o comércio, a agenda social e o desenvolvimento. Durante o discurso, o presidente Lula defendeu o fortalecimento da integração entre os países sul-americanos.
12: No Mercosul, permanece como o principal espaço institucional em uma região cada vez mais polarizada. O projeto de integração sul-americano deve estar acima de qualquer divergência ideológica.
11: Lula anunciou também que fará uma proposta de aumento da contribuição brasileira ao FOSEM, fundo que financia obras de infraestrutura e projetos sociais para reduzir desigualdades entre os países do bloco.
12: O Mercosul precisa fazer diferença na vida das pessoas. Desde a sua criação, o FOSEM já financiou mais de 1.000 quilômetros de rodovias, 680 quilômetros de ferrovias, 750 quilômetros de linha de transmissão elétrica, 100 quilômetros de rede de saneamento básico. Estamos prontos para lançar o FOSEM 2 e aumentar a contribuição brasileira com aporte de 100 milhões de dólares anuais ao longo de uma década.
11: Na área de segurança, Lula defendeu a cooperação internacional para o combate ao crime organizado e ao tráfico de drogas.
12: Em parceria com a Interpol, estamos implementando nova iniciativa para o enfrentamento do crime organizado na América do Sul, cuja sede será o Escritório Regional da Interpol em Buenos Aires. O Brasil vai custear a presença de delegados dos 12 países da região na capital argentina por um ano, para ampliar a coordenação no combate ao tráfico internacional de drogas e crime organizado.
11: Durante o encontro, foi aprovado o reconhecimento de meios de autenticação e identificação digital entre os países membros. Com essa medida, pessoas que moram na Argentina, Uruguai e Paraguai poderão acessar a plataforma gov.br para autenticação de documentos nos países estrangeiros, por exemplo. Para entrar em vigor, os legislativos de cada país terão de aprovar a iniciativa. Reportagem Luciana Colares de Holanda.
0: E durante a cúpula do Mercosul em Assunção, no Paraguai, o presidente Lula prestou solidariedade ao povo da Venezuela, afetado por um forte terremoto na semana passada.
1: Ele pediu um minuto de silêncio e disse que momentos como esse, com tantas vidas perdidas, demonstram a importância da solidariedade e da cooperação regional.
0: Para ampliar a cooperação humanitária do Brasil com a Venezuela, o ministro da Defesa, José Múcio Monteiro, chegou hoje à capital Caracas, onde se reuniu com a presidente encarregada do país, Delcy Rodrigues.
1: Múcio visitou também o hospital de campanha montado pela Marinha do Brasil, que é especializado em assistência cirúrgica de emergência.
0: A unidade de saúde tem capacidade para realizar cirurgias e intervenções ortopédicas sob anestesia, além de oferecer suporte avançado de vida e cuidados intensivos em até 30 leitos.
1: O ministro José Múcio Monteiro disse que o Brasil vai atuar em duas frentes. Inicialmente com apoio humanitário para o momento de emergência e posteriormente, ajudando na reconstrução do país.
13: Hoje está chegando aqui o nosso quinto KC-390, trazendo mantimentos, trazendo ajuda. E nós estamos querendo ver onde é que nós podemos ajudar mais, fazer uma coisa ordenada. Por isso que o presidente nos mandou os três, para que nós conversássemos, para ver quais as prioridades nesse momento.
0: Fim do conflito Estados Unidos e Irã e a situação do petróleo se normalizando internacionalmente, o governo do Brasil começou a retirada gradual de incentivos que tinham sido concedidos a produtores.
1: A partir de amanhã, deixa de vigorar um deles, a subvenção de 35 centavos por litro de diesel.
14: Depois de quase 2 meses de medidas para conter o impacto da crise no Oriente Médio sobre os combustíveis, o governo começa a desmontar o pacote criado durante o conflito entre Estados Unidos e Irã. Nesta terça-feira, foi anunciada a retirada de uma das medidas de apoio que estava em vigor, a subvenção de 35 centavos por litro concedida ao diesel. O desconto havia sido criado para impedir que a alta no preço internacional do petróleo afetasse os preços aqui no Brasil. De acordo com o ministro da Fazenda, Dário Durigan, com o fim do conflito, não há mais sentido manter o benefício.
15: A gente foi atento e pronto para colocar as medidas de pé para não ser sócio da guerra e mitigar preço, também seremos atentos e teremos prontidão na retirada e na reversão das medidas. Nós estamos hoje com o Brent, que não está exatamente no mesmo patamar do período pré-guerra, mas também já diminuiu bastante em relação ao período mais dramático ali da guerra, que mais nos impactou.
14: O governo avalia agora a retirada de outra subvenção, de R$ 1,12 por litro de diesel e do desconto de 44 centavos no preço da gasolina, também adotados para diminuir os impactos da crise. O ministro do Planejamento e Orçamento, Bruno Moretti, disse que a retirada desses benefícios será gradual.
16: A gente vai se adaptando, retirando gradualmente as subvenções para que a gente tenha todas as condições para manter a nossa meta de resultado primário para o exercício sendo naturalmente perseguida, nós vamos cumpri-la de maneira então que a gente preenche todas as condições que a gente falou desde o começo aqui. Proteger a população é o primeiro ponto, acomodar e amortecer choques de preço com a responsabilidade fiscal, com neutralidade fiscal.
14: O ataque dos Estados Unidos ao Irã levou o país persa a fechar o Estreito de Hormuz, rota por onde passa a quantidade expressiva de petróleo. A tensão elevou o preço do barril e gerou preocupação com o abastecimento mundial. No Brasil, o diesel é essencial para o transporte de cargas. Há 2 semanas, Estados Unidos e Irã assinaram um acordo de paz, finalizando o conflito. Reportagem Luana Karen.
0: O Brasil está em alerta com a volta do fenômeno climático El Niño ao país.
1: As ondas de calor são apontadas como um risco a quase todo o território nacional.
0: As projeções para os próximos 2 anos indicam secas severas no norte e nordeste e chuvas intensas com risco de inundações no sul.
1: O El Niño é um fenômeno climático que ocorre quando as águas do Oceano Pacífico se aquecem de forma anormal.
0: As mudanças trazem impactos diretos na saúde pública, como prematuridade de bebês e surgimento de comorbidades maternas.
1: Um estudo da Fiocruz estima que nos últimos 20 anos, 120 mil mortes estavam diretamente relacionadas ao aumento da temperatura média do planeta.
0: E para conter os impactos, o Ministério da Saúde anunciou hoje um pacote de ações para reforçar medidas de prevenção a desastres.
4: Para ampliar a capacidade de resposta do SUS aos efeitos do El Niño e de outros eventos climáticos extremos, foi anunciado um pacote de medidas nesta terça-feira. Entre elas, o Brasil passará a contar com mais 8 bases da Força Nacional do SUS distribuídas por todas as regiões do país. Com o reforço, as equipes terão capacidade de chegar a qualquer emergência em menos de 1 dia. O anúncio foi feito pelo ministro da Saúde, Alexandre Padilha.
17: Com a base regional, nós vamos poder botar 47 pessoas e equipamentos em 12 horas. Então, nós estamos aumentando 20 vezes mais a nossa capacidade de pronta resposta.
4: As iniciativas incluem ainda a implantação de centros de informação em saúde e clima nas 5 regiões do país, para ajudar no monitoramento de riscos em tempo real, e o lançamento do painel nacional de calor extremo, que vai disponibilizar previsões diárias para todos os municípios brasileiros. O ministro Alexandre Padilha destacou a importância da integração entre essas informações e os dados de saúde da população.
17: Permite cada vez mais o planejamento antecipado, saber que você vai ter nos próximos 5 dias uma onda de calor e ter certeza que tem na unidade de saúde os produtos, medicamentos, a preparação para os pacientes para reduzir o risco de óbitos e de danos à saúde.
4: As medidas integram o AdaptaSUS, que prepara o Sistema Único para Emergências e propõe ações para proteger a população. Estão previstas quase 100 metas para serem executadas até 2035, com investimentos de cerca de 10 bilhões de reais. Reportagem Márcia Fernandes.
1: A lei que restringe o uso de celulares nas escolas entrou em vigor no ano passado. De lá para cá, algumas mudanças já são perceptíveis no ambiente escolar.
0: É o que aponta um levantamento do Ministério da Educação, divulgado hoje, e que mostra aumento na participação dos estudantes e na concentração durante as aulas.
18: Os dados revelam que 92% das escolas públicas e privadas da educação básica já aderiram à lei que restringe o uso de celulares nas instituições escolares. De acordo com a diretora de apoio à gestão educacional da Secretaria de Educação Básica do MEC, Anita Stephanie, a restrição segue um movimento mundial e busca o uso saudável dos celulares no ambiente escolar.
19: É um movimento mundial a questão do uso mais cuidadoso. A gente vem apoiando os municípios e os estados para conseguirem a implementação dessa lei.
18: A pesquisa também mostra os principais desafios de aplicar a restrição. 39% das escolas relatam dificuldade para conquistar a adesão dos estudantes às novas regras. 31% das instituições também dizem ter dificuldade para realizar a fiscalização contínua durante aulas e intervalos. 97% concordam que a medida contribuiu para aumentar a participação dos estudantes nas atividades pedagógicas. Segundo Kátia Schweikart, secretária de Educação Básica do Ministério da Educação, a medida é uma forma de posicionar o lugar da tecnologia no fazer educacional.
20: A lei que trata da restrição do uso de celulares, ela tenta ser uma forma da gente posicionar o lugar da tecnologia no fazer educacional, especialmente de crianças, adolescentes, mas não só, dos jovens e adultos também. E essa relação dos adultos com as crianças é que ainda é o nosso maior desafio.
18: Os resultados também indicam que 71% discordam que a restrição do celular limita o desenvolvimento de habilidades digitais. Para o professor Rodrigo Alves Basílio, filho, a medida restritiva contribui para melhorar a concentração e a socialização e também reduz conflitos e a ansiedade dos estudantes.
2: Eles tinham excesso de informação. No decorrer do tempo, eles foram aprendendo a conviver. A melhora é evidente a nível de aprendizado, a nível de concentração, a nível cognitivo.
18: Os pais também concordam que um ano depois da implementação da lei, as mudanças já são perceptíveis.
21: Tirando o celular de cena, né? Isso com certeza vai agregar em amizade, boas conversas.
22: Elas têm que ter contato com outras crianças ao vivo, então elas só têm um ambiente escolar para se interagir.
18: Nesta etapa foram divulgados os resultados referentes à percepção dos gestores escolares. Os dados relativos aos professores serão apresentados no segundo semestre desse ano. Reportagem Thaís Antônio.
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1: Brasil abre mais de 70 mil vagas de emprego com carteira assinada em maio.
0: O destaque ficou com o setor de serviços, responsável por mais da metade dos novos postos de trabalho.
1: Resultado do novo CAGED, divulgado hoje pelo Ministério do Trabalho e Emprego.
0: Nos últimos 12 meses, o saldo é a criação de mais de 1 milhão de vínculos formais.
24: Em maio deste ano, foram criados 72.960 postos de trabalho com carteira assinada no país, de acordo com dados do novo CAGED, Cadastro Geral de Empregados e Desempregados. Os cinco grandes grupamentos de atividades econômicas registraram saldos positivos no mês, sendo que o maior crescimento foi no setor de serviços. Apesar disso, o desempenho para o mês foi inferior ao dos anos anteriores. O ministro do Trabalho e Emprego, Luiz Marinho, falou dos impactos da política internacional na economia brasileira e destacou que o Brasil tem conseguido ainda assim permanecer com resultados positivos.
25: Mas não podemos esquecer também das tarifas e do efeito guerra que criou um transtorno danado no mercado global. Felizmente, nós estamos conseguindo manter a economia positiva. Não fosse os mais em ordem de 500 novos mercados abertos, seguramente as consequências teriam sido muito, muito maior do que foi para a economia brasileira. Isso levou com que a gente consiga estar gerando empregos e estarmos no menor índice de desemprego da história do Brasil.
24: No acumulado do ano, o mercado gerou pouco mais de 767 mil novas vagas, um crescimento de 1,6%, alcançando um estoque de 47.877.000 vínculos formais de trabalho na economia. Nos últimos 12 meses, no recorte entre junho de 2025 e maio de 2026, o saldo é de 1.132.000 novos empregos com carteira assinada gerados no país. Reportagem Natália Koslick.
1: E destaque para a criação de empregos formais de brasileiros que fazem parte do CadÚnico.
0: Do total de vagas ocupadas de janeiro a abril, mais de 87% são de pessoas em situação de vulnerabilidade, que integram programas sociais do governo do Brasil.
1: Entre os beneficiários do Bolsa Família, o saldo de emprego chegou a mais de 438 mil postos, o que representa 62,6% do total.
0: As informações são do Ministério do Desenvolvimento e Assistência Social, Família e Combate à Fome.
1: Ministro da Secretaria-Geral da Presidência da República, Guilherme Boulos, defendeu mais uma vez o fim da escala 6x1 hoje, durante o programa Bom Dia, Ministro, produzido pela empresa Brasil de Comunicação.
0: Em entrevista a emissoras de rádio, Boulos disse que a pauta precisa avançar no Congresso.
26: Nós estamos falando de dar tempo de descanso para as pessoas. Nós estamos falando de tirar milhões de brasileiros da exaustão, de garantir que possam ter mais tempo com a sua família. Não foi por acaso que essa pauta ganhou força. Mas não foi por acaso que essa pauta tomou as redes sociais, tomou as ruas. É porque é uma pauta que ela significa um grito de liberdade para o trabalhador brasileiro.
1: Boulos disse ainda que o governo do Brasil está comprometido com os direitos de motoristas e entregadores que trabalham por aplicativos.
0: Os financiamentos de motos pelo Move Brasil poderão ser contratados a partir do dia 13 de julho.
1: As inscrições inscrições para o ENAMED, o Exame Nacional de Avaliação da Formação Médica, foram prorrogadas até quarta-feira, dia 1º de julho.
0: O novo prazo também vale para os pedidos de atendimento especializado e de uso do nome social.
1: As provas estão marcadas para o dia 13 de setembro.
0: O exame é obrigatório para estudantes que estão concluindo o curso de medicina e inscritos pelas instituições de ensino.
1: As inscrições devem ser feitas exclusivamente pelo sistema disponível em enamed.inep.gov.br.
0: E essas foram as notícias do Governo do Brasil.
1: A realização da Secretaria de Comunicação Social da Presidência da República.
0: Com produção da empresa Brasil de Comunicação.
1: Fica agora com as notícias do Poder Judiciário e do Congresso Nacional. Boa noite.
0: Boa noite para você e até amanhã.
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6: Em cumprimento à decisão do STF, grupo criado para aperfeiçoar o sistema remuneratório da magistratura realiza primeira reunião.
7: STJ define que pensão por morte e auxílio reclusão a menores de 16 anos não retroagem se pedido é posterior ao prazo legal.
6: Trabalhadores portuários avulsos vão poder ter as horas de descanso entre uma jornada de trabalho e outra flexibilizada.
7: Boa noite, eu sou Marcela Luiza.
6: E eu sou Walter Lima.
7: O presidente do Supremo Tribunal Federal e do Conselho Nacional de Justiça, o ministro Edson Fachin, abriu hoje os trabalhos do grupo criado para aperfeiçoar o sistema remuneratório da magistratura em cumprimento à decisão do Supremo Tribunal Federal.
6: A primeira reunião foi no Conselho Nacional de Justiça, Marta Ferreira.
8: O grupo tem a atribuição de analisar questões relacionadas à remuneração da magistratura, com foco na uniformização, padronização, transparência e previsibilidade das parcelas remuneratórias, além de propor soluções normativas voltadas à superação de obstáculos identificados na aplicação do sistema constitucional de remuneração. O grupo terá prazo de 180 dias para concluir as atividades.
7: O ministro Flávio Dino, presidente da primeira turma do STF, apresentou na sessão desta terça-feira um balanço das atividades do colegiado no primeiro semestre de 2026.
6: A turma realizou 37 sessões, sendo 10 presenciais e 27 virtuais, e julgou 3.973 processos.
7: Já o ministro Gilmar Mendes, presidente da segunda turma do Supremo Tribunal Federal, apresentou um balanço dos trabalhos do colegiado durante a gestão dele, iniciada em agosto do ano passado. A sessão marcou o encerramento da presidência do decano da Suprema Corte, que será sucedido pelo ministro Luiz Fux.
6: Em 15 sessões presenciais e 42 sessões virtuais ordinárias e 4 extraordinárias, o colegiado julgou 8.740 processos. O ministro Gilmar Mendes reforçou ainda o compromisso da turma com a proteção dos direitos e das garantias individuais na análise de processos de natureza penal.
7: Pensão por morte e auxílio reclusão para menores de 16 anos de idade não retroagem se o pedido para os benefícios for feito após o prazo legal.
6: Esse entendimento foi firmado pelo STJ em recurso repetitivo e, com isso, deve orientar juízes e tribunais de todo o país. Fátima Uchoa.
9: De acordo com a relatora na primeira sessão do STJ, ministra Maria Tereza de Assis Moura, a alteração feita pela Lei 13.846 de 2019 passou a prever o pagamento retroativo dos valores se o pedido for feito em até 180 dias após o óbito, no caso de pensão por morte, e após a prisão, no caso de auxílio reclusão. Fora do prazo, o pagamento vai retroagir apenas à data do pedido no INSS. A ministra ainda destacou que se o fato aconteceu antes de 18 de janeiro de 2019, a norma nova não se aplica, ainda que o benefício tenha sido requerido na vigência da mudança legislativa.
7: Trabalhadores portuários avulsos vão poder ter as horas de descanso entre uma jornada de trabalho e outra flexibilizadas.
6: Diferente da contratação regular, esses profissionais se oferecem para trabalhar de acordo com a demanda nos portos. Rossini Gomes.
10: A decisão por flexibilizar a interjornada da categoria foi definida hoje no Tribunal Superior do Trabalho. Para que ocorra essa alteração, sindicatos, administradoras e o Ministério Público alinharam 8 fatores. Dentre eles, eventos climáticos, insuficiência de trabalhadores e atraso do navio. A próxima etapa é definir numa nova audiência o valor da hora extra que será pago se o portuário tiver um descanso inferior às 11 horas entre uma jornada e outra.
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7: Uma boa noite.
6: E até amanhã.
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12: Eu sou Marluce Ribeiro.
13: E eu sou Humberto Pinheiro.
12: E estes são os destaques de hoje do Jornal do Senado, que começa agora.
13: Senado começa a discutir PEC dos agentes de saúde e de edemias.
12: Comissão aprova restrição a ultraprocessados em cantinas escolares.
13: Avança a inclusão de educação financeira nos currículos dos ensinos fundamental e médio.
12: Boa noite.
13: Boa noite.
12: Refrigerantes, salgadinhos e outros alimentos ultraprocessados podem perder de vez o espaço nas escolas.
13: Avançou no Senado uma proposta que proíbe a venda e a publicidade desses produtos nas instituições de ensino e determina que as cantinas ofereçam ao menos uma opção de lanche saudável. O repórter Rodrigo Rezende explica.
14: A publicidade e a venda de alimentos ultraprocessados ou com alto teor de calorias, gordura saturada, gordura trans, açúcar livre e sal podem ser proibidas em estabelecimentos de ensino. Esse é o objetivo de proposta do senador Jacques Wagner, do PT da Bahia, aprovada pela Comissão de Educação. O projeto, relatado pela senadora doutora Eudócia, do PSDB de Alagoas, ainda aponta que as cantinas deverão oferecer para consumo, diariamente, pelo menos uma opção de lanche que contribua para a saúde dos escolares e que valorize a cultura alimentar local. Para a doutora Eudócia, essa é uma questão que envolve saúde, aprendizagem e qualidade de vida dos estudantes.
15: Porque não adianta o PNAE estabelecer com nutricionistas, com colegas que têm responsabilidades de promover a alimentação saudável nas nossas crianças e adolescentes e, de uma forma contrária, nós temos dentro dessa escola cantinas que vendem alimentos que não são saudáveis.
14: As cantinas ainda deverão disponibilizar, pelo menos, uma opção de alimento ou preparação e uma opção de bebida aos estudantes que tenham necessidades alimentares especiais, tais como diabetes, doença celíaca, intolerância à lactose e outras alergias. Fica ainda proibida nas escolas de educação infantil que atendem crianças menores de 2 anos a oferta de preparações ou produtos que contenham açúcar. A proibição da publicidade nas escolas inclui a promoção dos produtos por meio do patrocínio de atividades escolares, inclusive extracurriculares, divulgação de apresentações especiais e distribuição de brindes ou prêmios. A proposta segue para análise da Comissão de Assuntos Sociais.
12: E seguiu para o plenário a proposta que determina o ensino de educação financeira nas escolas.
13: Segundo o texto aprovado hoje na Comissão de Educação do Senado, o assunto deverá ser tratado de forma articulada em outras matérias do currículo escolar. Repórter Márcio Maturana.
16: Alunos do ensino fundamental e do ensino médio podem passar a receber educação financeira, segundo um projeto aprovado pela Comissão de Educação e Cultura, que segue para a votação no plenário do Senado. O relatório foi lido pelo senador Humberto Costa, do PT de Pernambuco.
2: Em um país marcado por elevados índices de endividamento das famílias e por uma cultura em que o diálogo sobre finanças permanece com frequência um tabu nos diversos ambientes, inclusive o doméstico, a escola assume papel relevante na disseminação de competências financeiras básicas.
16: Pelo projeto, a educação financeira fica incorporada à Lei de Diretrizes e Bases da Educação Nacional como um tema transversal. Isso significa que não vai ser criada uma disciplina específica, mas o assunto vai ser tratado de forma articulada em outras matérias do currículo.
12: O senador Humberto Costa, do PT de Pernambuco, criticou o excesso de publicidade das bets durante as transmissões da Copa do Mundo. Segundo ele, a divulgação intensa das apostas esportivas incentiva os jogos de azar, com impactos negativos, especialmente para crianças e adolescentes. O parlamentar também citou a investigação aberta pela Secretaria Nacional do Consumidor sobre a publicidade das empresas durante o torneio.
13: Humberto Costa defendeu regras mais rígidas para o setor e lembrou que apresentou um projeto de lei que prevê o aumento da idade mínima dos apostadores para 21 anos, limites à publicidade e medidas para evitar o superendividamento. A proposta está em análise na Comissão de Transparência e Defesa do Consumidor.
2: A paixão pelo esporte, pelo nosso futebol, não pode ser associada e confundida com esse câncer social que são as apostas promovidas pelas bets.
12: Na mesma linha, o senador Eduardo Girão, do Novo, do Ceará, defendeu regras mais rígidas para as plataformas de apostas esportivas e afirmou que apoiaria uma proposta para proibir as bets no país.
13: Segundo ele, os prejuízos envolvem endividamento, problemas de saúde mental e impacto sobre as famílias.
4: É um assunto que transcende muito eventuais divergências do campo da direita, da esquerda, contra governo e a favor do governo. É humanidade. Se o governo Lula fizer a proibição, encaminhar um projeto para proibir, eu sou o primeiro a votar e parabenizar o presidente por esta medida.
12: Os soldados da borracha, trabalhadores recrutados para extrair látex na Amazônia durante a Segunda Guerra Mundial, podem passar a receber um abono natalino.
13: O benefício foi aprovado pela Comissão de Assuntos Econômicos em decisão terminativa. Se não houver recurso para análise no plenário, a proposta seguirá para a Câmara dos Deputados. A repórter Marcela Cunha traz mais informações.
17: A proposta beneficia os seringueiros recrutados pelo governo brasileiro para trabalhar na Amazônia durante a Segunda Guerra Mundial, na extração de látex. Eles já têm direito a uma pensão de 2 salários mínimos por mês e passariam a receber em dezembro uma espécie de 13º no mesmo valor. Para o relator senador Alan Rick, do Republicanos do Acre, a medida corrige uma desigualdade, já que o bônus de fim de ano só era pago aos pracinhas, os militares que lutaram em campos de batalha na Itália.
19: O seringueiro tinha que sair com seu

0: R$ 500 mil por ano.
1: E o Senado Federal iniciou hoje as discussões sobre a proposta de emenda à Constituição que estabelece o direito à aposentadoria diferenciada aos agentes comunitários de saúde e aos agentes de combate às endemias.
2: A PEC ainda regulamenta o vínculo funcional da categoria. Repórter Douglas Castilho.
3: Na prática, a proposta estabelece a idade mínima de 57 anos para mulheres e 60 anos para homens, condicionada à comprovação de 25 anos de tempo de contribuição e de efetivo exercício profissional, com regras de transição para os agentes que já ingressaram no serviço público ou estejam em atividade. O texto também assegura a estabilidade, vedando a contratação temporária ou terceirizada desses profissionais, salvo na hipótese de emergências em saúde pública. O relator da proposta, senador Irajá, do PSD do Tocantins, ressaltou a importância da PEC, relembrando a atuação dos agentes na pandemia de Covid-19.
4: Se não fosse a atuação dos nossos agentes de saúde, nós teríamos ultrapassado a casa de milhões de brasileiros que teriam morrido naquela tragédia. Sem contar o trabalho dioturno que os agentes fazem, a saúde preventiva nas famílias.
3: O texto determina ainda que a União prestará assistência financeira aos estados e municípios para compensar o aumento das despesas com essas aposentadorias. O senador Irajá chegou a propor um rito especial para a votação em que a decisão final seria tomada hoje, mas o presidente do Senado, a quem cabe a última palavra, ponderou que o rito tradicional seria o mais indicado, mantendo a discussão em 5 sessões de primeiro turno e mais 3 em segundo turno e 2 votações.
1: E seguiu para a sanção presidencial o projeto que autoriza a venda e o uso de sprays de pimenta para a defesa pessoal de mulheres. A proposta também cria um programa nacional de capacitação sobre o uso do item e os limites da legítima defesa.
2: Mulheres maiores de 18 anos poderão adquirir o spray e adolescentes de 16 a 18 anos com a autorização dos responsáveis. O texto seguiu para a sanção presidencial. Mais detalhes sobre esse projeto você acompanha ao longo da programação da Rádio Senado.
1: Com a edição de Paula Groba e trabalhos técnicos de João Lira, o Jornal do Senado fica por aqui. Acompanhe agora as notícias da Câmara dos Deputados. Boa noite.
2: Boa noite e até amanhã.
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6: Comissão aprova série de atividades para informar população sobre fibromialgia.
7: Relator de propostas sobre faturamento dos microempreendedores individuais quer incluir reajuste automático anual no texto.
6: E aumento do faturamento dos MEIs deve ser debatido pelo plenário.
8: Boa noite. Aprovada a proposta que estabelece atividades para conscientizar a população sobre fibromialgia. A repórter Paula Bittar acompanhou a votação e explica mais sobre essa doença e o texto aprovado.
9: A Comissão de Constituição e Justiça da Câmara aprovou uma proposta que cria ações de conscientização sobre a fibromialgia. A fibromialgia é uma síndrome que se caracteriza por dores generalizadas, principalmente na musculatura. Também pode causar fadiga, distúrbios no sono, alterações de memória e atenção. Ansiedade, depressão e alterações intestinais podem ainda acometer os pacientes. Segundo a Sociedade Brasileira de Reumatologia, a doença é relativamente comum e afeta cerca de 2 a 3% da população brasileira. A incidência é maior em mulheres entre 30 e 50 anos. A proposta insere as ações na lei que criou o Dia Nacional de Conscientização e Enfrentamento da Fibromialgia, comemorado anualmente em 12 de maio. O texto aprovado estabelece que durante o mês de maio será realizada a campanha Maio Roxo de conscientização sobre a fibromialgia. A campanha incluirá, entre outros pontos, a publicação de informações em redes sociais e sites em linguagem simples e acessível sobre dor crônica, fibromialgia, direito a tratamento adequado, acesso à assistência farmacêutica e benefícios de práticas integrativas e complementares e o incentivo à educação continuada para profissionais de saúde, com foco no atendimento humanizado, no diagnóstico precoce e no tratamento adequado. Durante a discussão do texto na comissão, o deputado Pompeu de Matos, do PDT do Rio Grande do Sul, ressaltou o caráter silencioso da fibromialgia e a necessidade da tomada de ações.
10: Essas pessoas não estão sozinhas. A doença é silenciosa, mas nós estamos vendo, ouvindo, acolhendo, sentindo a manifestação dessa

0: Essas pessoas, elas não são isoladas no mundo. E quanto mais nós avançarmos no sentido de reconhecer, de apoiar, de fazer o enfrentamento, melhor será o tratamento, o amparo e a proteção a essas pessoas.
1: A proposta que cria ações de conscientização sobre a fibromialgia já pode seguir para análise do Senado, a menos que haja recurso para votação pelo plenário da Câmara. Da Rádio Câmara, de Brasília, Paula Bittar.
2: Segurança Pública.
1: Delegado Palumbo, do Podemos de São Paulo, solicita a aprovação de seu projeto para extinguir a progressão de regime a presos. Critica a lentidão na votação de outras propostas que buscam acabar com o auxílio reclusão e as saídas temporárias e cobra o endurecimento de leis penais.
3: Na opinião de delegado Palumbo, a segurança pública eficaz exige a união dos três poderes, o fim das audiências de custódia e o apoio às guardas municipais. Para ele, a falta de punições rigorosas penaliza diretamente o trabalhador que fica exposto à violência urbana diariamente.
1: Ranieri Paulino, do PL, lamenta a morte do engenheiro civil Rubens Fernando da Costa Filho, morto a tiros em Guarabira, na Paraíba. O deputado presta solidariedade aos familiares e amigos da vítima e defende a rápida apuração do caso pelas autoridades competentes.
3: No entendimento de Ranieri Paulino, o episódio reforça a necessidade de promover a cultura da paz e o enfrentamento de todas as formas de violência. Segundo o parlamentar, o caso mobiliza a população paraibana em torno do pedido por justiça.
2: Relações Exteriores.
1: Helder Salomão, do PT do Espírito Santo, critica declarações e iniciativas atribuídas a integrantes da família Bolsonaro nas relações com os Estados Unidos. Ele alega que medidas como a defesa de tarifas sobre produtos brasileiros e ataques ao PIX contrariam a soberania do país.
3: Helder Salomão sustenta que representantes públicos devem priorizar a defesa dos interesses do Brasil nas relações internacionais. Segundo o parlamentar, a atuação política deve estar voltada à proteção da economia nacional e ao fortalecimento das instituições brasileiras.
1: Chico Alencar, do PSOL do Rio de Janeiro, presta solidariedade à população da Venezuela afetada por um terremoto. O deputado defende a mobilização da comunidade internacional para apoiar os milhares de atingidos.
3: Chico Alencar também exalta a assistência do Brasil ao país vizinho e acrescenta que a cooperação internacional tem função importante na reconstrução das áreas afetadas. Segundo ele, a solidariedade deve orientar a resposta a qualquer crise humanitária.
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2: Transportes.
1: Nas palavras de Jorge Araújo, do PP da Bahia, as obras de mobilidade urbana e serviços públicos do governo estadual não têm atendido às expectativas da população. O deputado cita a implantação do VLT de Salvador e reclama da demora na conclusão do projeto.
3: Jorge Araújo também aponta problemas nas áreas da saúde e da infraestrutura rodoviária da Bahia. Segundo o parlamentar, é necessário ampliar os investimentos para melhorar o atendimento na rede pública de saúde e as condições das estradas que cortam o estado.
1: Ricardo Maia, do MDB, celebra a liberação de 66 milhões de reais para a construção do primeiro viaduto do sertão da Bahia, viabilizada pelo DENIT, e que vai ligar Heliópolis a Cícero Dantas. Segundo ele, a obra reforça o compromisso do Executivo Federal em melhorar a vida das pessoas.
3: Ricardo Maia também anuncia a entrega de um hospital de câncer em Alagoinhas e de vans de saúde para as cidades de Fátima, Ribeira do Pombal, Tucano e Jeremoabo. Os repasses têm origem nas emendas destinadas pelo parlamentar para socorrer pequenos municípios baianos.
1: Durante viagem ao norte e noroeste de Mato Grosso, Rodrigo Dazaeli, do PL, relata que cidadãos apontaram dificuldades em vários setores. Entre elas, ele cita que a condição ruim das rodovias atrapalha a logística e impede o desenvolvimento regional.
3: Rodrigo Dazaeli também cobra maior agilidade na liberação de licenças ambientais para obras de infraestrutura. Segundo o parlamentar, a burocracia atrapalha atividades produtivas e prejudica a população.
2: Economia.
1: Benedita da Silva, do PT do Rio de Janeiro, destaca o lançamento do programa Desenrola Adimplentes, do governo federal. A deputada informa que a iniciativa permite que trabalhadores com dívidas de até R$15 mil e histórico de pagamentos em dia tenham acesso à renegociação de crédito com juros reduzidos.
3: Benedita da Silva também ressalta o FIES Empreendedor, voltado a estudantes que quitaram regularmente o financiamento estudantil. Ela entende que a medida amplia o acesso ao crédito para a abertura de pequenos negócios e incentiva o empreendedorismo.
1: Messias Donato, do União do Espírito Santo, condena o anúncio de mais de R$520 milhões em publicidade e propaganda, afirmando que o investimento visa mascarar a falta de resultados do governo positivos nas áreas de segurança pública e saúde.
3: Em sua leitura, o Brasil passa por uma instabilidade tributária e sofre um desgaste crescente no cenário internacional. De acordo com Messias Donato, o setor produtivo, especialmente o agronegócio, também está desamparado, resultando em impactos negativos para a economia nacional.
1: Pastor Henrique Vieira, do PSOL do Rio de Janeiro, questiona o patrimônio do líder religioso Edir Macedo e a expansão de seu grupo empresarial. Para o deputado, é necessário acompanhar a apuração sobre possíveis irregularidades e garantir transparência na gestão desses recursos.
3: Segundo o pastor Henrique Vieira, o crescimento de conglomerados econômicos ligados a instituições religiosas exige fiscalização. Ele afirma que a defesa das investigações não representa um ataque à fé, mas uma forma de preservar a credibilidade das instituições religiosas.
1: Bom Gás, do PT do Rio Grande do Sul, defende a proibição das bets no Brasil, sob o argumento de que as apostas online podem levar ao vício e ao endividamento das famílias. O deputado lembra que a chamada ludopatia é reconhecida pela Organização Mundial da Saúde como um transtorno.
3: Bom Gás aponta que proposta apresentada pela bancada do PT proíbe a oferta, a promoção e a exploração de apostas de cota fixa no país. Ele explica que o texto também prevê o bloqueio de acessos, a remoção de aplicativos e a interrupção de fluxos financeiros ligados às bets.
1: Jorge Guetem, do Republicanos de Santa Catarina, defende a atualização dos limites de faturamento do MEI, das microempresas e das empresas de pequeno porte. Para ele, a defasagem da legislação tem levado empreendedores a perderem benefícios mesmo sem aumento real de renda.
5: O limite de faturamento do MEI permanece congelado em R$ 81 mil desde 2018. Nesse intervalo, a inflação corroeu significativamente o poder de compra do empreendedor brasileiro. Em termos reais, muitos faturam praticamente o mesmo que faturavam anos atrás, mas são tratados pela legislação como se tivessem enriquecido. Atualizar esse teto não significa criar privilégios. Significa apenas restabelecer o valor real originalmente previsto para essa categoria.
3: Jorge Guetem acredita que a proposta facilita a transição entre regimes tributários, amplia a possibilidade de contratação e reduz a informalidade. Ele também argumenta que a medida fortalece o empreendedorismo, estimula a geração de empregos e diminui a burocracia.
1: E o deputado Jorge Guetem também participou de um encontro no Ceará em que representantes do setor produtivo defenderam o reajuste automático anual do MEI. O repórter Murilo Souza acompanhou o evento, que fez parte do programa Câmara pelo Brasil.
6: Representantes do setor produtivo cearense defenderam a criação de um mecanismo de reajuste automático para o teto de faturamento do microempreendedor individual, o MEI. A proposta foi apresentada durante seminário promovido em Fortaleza pela Comissão Especial da Câmara dos Deputados, que analisa o aumento do limite anual de faturamento da categoria. Hoje, o teto é de R$ 81 mil por ano e está congelado desde 2018. Para empresários e entidades, a falta de atualização pela inflação prejudica milhares de pequenos empregos e pode estimular a informalidade. O relator da proposta, deputado Jorge Guetem, do Republicanos de Santa Catarina, afirmou que vai incluir no parecer um mecanismo de correção anual do teto do MEI. Segundo ele, já existe entendimento com o governo para elevar o limite de faturamento de R$ 81 mil para R$ 130 mil por ano e permitir a contratação de mais um funcionário. Jorge Guetem também anunciou que o relatório vai prever uma medida para reduzir os impactos da eventual mudança nas regras da jornada de trabalho sobre micro e pequenas empresas. Pela proposta, empresas que precisarem contratar novos funcionários durante a transição terão isenção da contribuição previdenciária desses trabalhadores por 2 anos.
5: Nós queremos incluir no nosso relatório uma forma de mitigar o impacto que vai causar principalmente nos pequenos negócios, essa alteração da jornada e da escala. Então, nós queremos, no mínimo por 2 anos, que quando a empresa tiver que contratar mais funcionários por causa da mudança da escala da jornada, que ela tenha isenção da contribuição previdenciária.
6: As sugestões apresentadas no seminário de Fortaleza serão incorporadas ao relatório final do projeto, que ainda será votado pela comissão especial antes de seguir para a análise do plenário da Câmara. A reunião faz parte do programa Câmara pelo Brasil, que faz reuniões estaduais para discutir assuntos que estão na pauta do Parlamento. Da Rádio Câmara de Brasília, Murilo Souza.
3: O aumento no faturamento dos MEIs deve ser debatido pelo plenário da Câmara. Uma proposta do Executivo sobre o tema foi entregue pelo presidente Luiz Inácio Lula da Silva ao presidente da Câmara, Hugo Mota, ontem.
1: A entrega da proposta ocorreu durante encontro no Palácio do Planalto. Segundo Mota, o texto do governo amplia o limite do MEI para R$ 110 mil já no próximo ano e R$ 140 mil em 2028. O aumento pode ser debatido em comissão geral no plenário amanhã. A repórter Silvia Munhato tem as informações.
7: O presidente da Câmara, deputado Hugo Mota, do Republicanos da Paraíba, anunciou a pauta do plenário para esta semana, ainda sem alguns projetos que ele considera importantes, mas que dependem de acordo entre os líderes partidários.
8: Porque nós queremos votar o projeto que aumenta o valor de faturamento dos MEIs, dos microempreendedores individuais, nós queremos votar o projeto que regulamenta a inteligência artificial, nós queremos votar o projeto da misoginia e tantos outros temas que são muito importantes e de interesse das bancadas aqui da casa.
7: A correção dos limites de faturamento de pequenas empresas vem sendo negociada com o governo, mas deve entrar no debate de plenário em sessão solene, em homenagem ao Dia das Micro e Pequenas Empresas, marcada para quarta-feira. Já o projeto que punha misoginia ou ódio contra mulheres não tem consenso entre os líderes, como explicou o líder da oposição, deputado Cabo Gilberto Silva, do PL da Paraíba.
9: Primeiro que o texto aprovado no Senado Federal está péssimo em vários pontos. E posteriormente não foi atendida as solicitações da bancada feminina da oposição. E nesse tema, obviamente, eu como líder da oposição tenho que obedecer estritamente a elas. E daí não teve acordo.
7: A deputada Talíria Petroni, do PSOL do Rio de Janeiro, vice-líder do PSOL, diz que a oposição quer penas mais específicas para o crime de misoginia, com garantias para a liberdade religiosa.
10: A Constituição já prevê liberdade religiosa, então, mas há um desejo da bancada da extrema-direita em especial de garantir, no meu entendimento, a liberdade para agredir mulheres. Porque nem no âmbito das igrejas, nem no espaço de culto, é possível agredir mulheres. Isso não é um tema de esquerda ou direita, é um tema que tem a ver com dignidade das mulheres brasileiras.
7: A pauta do plenário para esta terça-feira conta com um requerimento de urgência para o projeto que reduz a área de proteção ambiental da Baleia Franca em Santa Catarina. Entre os projetos estão o que institui o Programa Nacional de Assistência Integral às Pessoas com Epilepsia e o que autoriza a instalação em todo o território nacional de câmeras de reconhecimento facial nas estações ferroviárias e rodoviárias. Outro projeto amplia o controle sanitário e as punições para fraudes e publicidade enganosa em torno dos suplementos alimentares. Também pode ser votado o projeto que trata do tempo máximo de espera para atendimento de crianças e adolescentes no sistema de saúde. O plenário ainda pode votar uma proposta de emenda à Constituição que permite que a entidade de representação de municípios de âmbito nacional possa propor ação direta de inconstitucionalidade e ação declaratória de constitucionalidade. Da Rádio Câmara de Brasília, Silvia Munhato.
3: As informações sobre o resultado das votações de hoje estarão na edição de amanhã.
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1: Otone de Paula, do PSD do Rio de Janeiro, presta solidariedade à ex-primeira-dama Michele Bolsonaro e à senadora Damaris Alves diante de críticas e ataques públicos. O deputado condena as declarações dirigidas às duas lideranças políticas e pede mais respeito no debate público.
3: Otone de Paula avalia que divergências envolvendo integrantes do campo conservador podem enfraquecer a atuação da oposição ao longo do ano. De acordo com o parlamentar, é necessário preservar a unidade política e evitar conflitos que prejudiquem o debate democrático.
1: Charles Fernandes, do PSD da Bahia, registra a comemoração dos 40 anos do Rotary Club de Guanambi e a posse da nova diretoria da entidade. Ele destaca a trajetória da instituição e a sua atuação contínua em ações voltadas ao desenvolvimento da comunidade.
3: Charles Fernandes relata que, ao longo de 4 décadas, o Rotary promoveu iniciativas nas áreas de saúde, educação e assistência social. O deputado também menciona o passeio ciclístico que a organização promove para arrecadar recursos destinados a projetos beneficentes.
2: Cultura.
1: Aloísio Mendes, do Republicanos, parabenizou São Pedro dos Crentes pela realização da 15ª Cavalgada, ocorrida entre os dias 27 e 28 de junho. Na avaliação do parlamentar, o evento contou com o maior público já registrado e se consolidou como a maior festa do sul do Maranhão.
3: Aloísio Mendes agradeceu a recepção que recebeu na cidade, elogiou a gestão municipal pela organização da festa, cumprimentou as lideranças regionais presentes e reforçou que vai continuar apoiando o município para manter o alto padrão das festividades e o desenvolvimento local.
1: Termina agora o jornal Câmara dos Deputados, produzido pela Rádio Câmara, com trabalhos técnicos de Everson Urani e apresentação de José Carlos Andrade e Paula Bittar. Boa noite.
3: Uma ótima noite para você. A Voz do Brasil volta amanhã.
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11: Ouro de Tolo. Em Brasília, pontualmente, 8 horas.
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2: 8 horas.
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2: 8 e 14.
3: Luan Santana e Léo Foguete. Luan City Festival, São Paulo.

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2: 8 e 18.
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1: 8h25.
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3: Matheus Fernandes.
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1: 8h31.
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0: Muito obrigado.
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2: 8:45.

0: Simone Mendes.
1: Esqueça tudo, pagode de qualidade.
0: Que coisa linda, hein?
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3: 8h54.

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